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3: 6:33.
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0: 6:46.
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1: 7 horas em ponto.
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0: 18 horas em ponto.
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2: Porque está escrito e acontecerá nos últimos dias, diz o Senhor, e derramarei do meu espírito sobre toda a carne. Vossos filhos e vossas filhas profetizarão. Vossos velhos sonharão e vossos jovens terão visões. Até sobre os meus servos e sobre as minhas servas, derramarei do meu espírito naqueles dias.

meu Deus, meu Pai. Esta pessoa que está ouvindo este, quem sabe está angustiada, triste. Ah, meu Deus, com a tua mão

0: Graças a Deus. Olá, meus amigos, minhas amigas. A paz do Senhor para todos vocês. Bom dia para todas as pessoas.
1: Bom dia!
0: É que está agora em sintonia com o programa Missão de Jesus. Um programa de grande compromisso. Um programa de grande responsabilidade. Há 15 anos, levando a você uma palavra de fé, uma palavra para mudar a história da sua vida. E eu quero, meus amigos e minhas amigas, iniciar esse programa de hoje, dia 4 de julho de 2026. Eu quero, com a palavra profética, com a palavra apostólica na sua vida, a sua família está debaixo da potente mão de Deus. Não é fácil, meu amigo, minha amiga, você enfrentar este mundo tão grande, com tantas tribulações, tanta angústia, tantos problemas, mas eu quero te dar uma palavra amiga. Hoje, sábado, no final de semana, tenha paz com Deus. Tenha paz com Deus. Segue a paz com todos. Dá para você entender? Segue a paz com todos. Porque quando você tem a paz que o Senhor Jesus falou, deixo-vos a paz. E a minha paz vos dou. Eu não vos dou como o mundo dá. Porque o mundo não tem paz. Ele diz, não turbe o seu coração, crê em Deus, crê também em mim. Então, meu amigo e minha amiga, seja generoso na fé, seja generoso na alegria, na paz, na felicidade. A obra do Espírito é amor, a obra do Espírito é paz, a obra do Espírito é união, a obra do Espírito é esperança. Vivendo hoje como que Cristo voltasse amanhã. Então, meu amigo e minha amiga, siga a paz com todos, porque será dias melhores na sua vida. Seja generoso na fé, generoso na paz. E hoje a oração vai ser a oração do livramento. Hoje você anda, meu amigo, minha amiga, debaixo de tantas maldições, de tantas palavras ao contrário na sua vida. Se você está no trânsito, você é amaldiçoado. Se você enfrenta um trânsito de 10, 20, 30 quilômetros em uma cidade central, na cidade, no centro de uma cidade, você que é motoqueiro, tantas palavras de maldição que você recebe. E às vezes você não sabe disso. O mal existe, né? Você que está no trânsito, tanto nome, tantas palavras satânicas que você recebe. E você, às vezes, não espera algo que pode acontecer, mas por causa das maldições de palavra, acontece. Porque o diabo, ele está a escutar. O diabo, ele está a ouvir as palavras que vem contra você contra lá no seu trabalho, contra você na rua, em qualquer lugar. Então o diabo ele captura, ele tem um sensor de capturar. Ele captura aquela palavra e ele o qual o segue, porque a obra do diabo, meu amigo, é matar, roubar e destruir. É roubar, matar e destruir. Então a obra do Espírito, quando o Senhor Jesus está falando, mas eu vim para que todos tenham vida e tenham com abundância. Então se você, minha amiga, buscar a paz, né? Se você buscar a tranquilidade, você será como muitos são que não

oração hoje é a oração forte, a oração para o livramento na sua família, para o livramento no lugar celestial. É, porque a Bíblia fala, meu amigo e minha amiga, que o lugar celestial é aonde é rodeado pelas hostes do inferno, pelo inferno, pelo diabo. E quem é lugar celestial? Você. Não sabeis vós que sois o templo de Deus e que o Espírito de Deus habita em vós? Isso é para todos. Isso não só é para os crentes, não, para todos. E quando você dá lugar ao Espírito Santo, o diabo ele pode vir em uma corrente de água. O que é corrente de água? Perseguições, tribulações, enxurradas de tanta coisa. Aí diz a palavra, por causa de você, aí daquele que tocar em você, aí diz o Senhor, eu avorarei sobre Satanás, quer dizer, a bandeira, que a bandeira é a sua vitória. Então, hoje eu quero te aconselhar, minha amiga, meu amigo, siga a paz com todos. Siga esse amor com a sua família, esse amor com seu vizinho. Não perturbe seu vizinho. Não queira ser orgulhoso nem orgulhosa. Siga a paz com todos. No seu trabalho, com seus colegas de trabalho, com as suas colegas de trabalho, com a sua companheira, com o seu companheiro, com o seu noivo, com a sua noiva, com o seu namorado, com a sua namorada. Siga a paz. É gostoso você dormir com a sua mente tranquila. E eu quero passar para você essa energia positiva aqui hoje. Uma energia de paz. É final de semana. Às vezes, você pode se sentir muito acima por pequenas coisas, por pequenos detalhes, né? Você se sente acima, você se sente orgulhoso, orgulhosa, e no final, minha amiga, o orgulho destrói, né? O orgulho te leva amanhã depois alguém dizer para você, tá vendo aí? Eu não te falei? Então siga a paz com todos. Siga a paz com a sua mãe, com seu pai. Siga a paz com seus irmãos dentro da sua casa. Para que discussão? Para que tanta contenda se você... Se você, na hora que um mosquito da dengue te toca, tu fica dengoso. Né? Já não sente, já não é mais você. Aí vem o desespero. Olha alguém que tu prejudicou ao teu lado ali. Que tu achou que tu era o tal, era orgulhosa, era orgulhoso. Então siga a paz com todos. Hoje é sábado. É, nós estamos em mês de férias. Quantas pessoas de férias viajando? Quantas pessoas de férias agora nas estradas? Como eu falei há poucos minutos, motoqueiros no trânsito. Tantas palavras que tu recebe, meu irmão, e tu não sabe disso. Tu não sabe. Simplesmente porque você está com pressa para resolver os seus problemas. E a pressa é perigosa. E aí você recebe palavras. E você não está sabendo disso. Então aquilo ali está te acompanhando. É maldição. Né? Quantas pessoas que batem o martelo dentro de uma família.
e diz assim: tu me empates.

0: irmão com irmã. Tu me paga, tu vai ver. Aquilo ali é um martelo. Martelo satânico. Então o diabo vai sorrir e vai dizer, eu vou fazer alguma coisa para esta palavra ser aprovada na vida daquele ou daquela. Então, hoje eu quero te convocar, meu amigo e minha amiga, para uma grande concentração de fé neste domingo. Famílias, venha clamar a Deus. Nós temos uma resposta muito forte. Clama a mim e respondei-te-ei. Anunciarei coisas grandes e firmes que tu não sabe. Olha o livramento na tua família. Olha o livramento na tua casa. Olha a porta se abrindo. Olha a porta se abrindo. Não fique jogando palavra de maldição aos seus filhos, ao seu esposo, à sua esposa. Não. Venha clamar. Traga a carteira de trabalho daquele filho seu, da sua filha. Amanhã o grande clamor a Deus, conquistando o meu milagre. Você não quer conquistar o seu milagre? Das causas perdidas? Hã? Aquelas causas que você tanto perdeu, você já soprou, você já respirou bem forte. Ufa, já não aguento mais. Mas Deus quer responder a tua oração. Deus quer ouvir o teu clamor, independentemente da sua religião. Católicos, espíritas, crentes, especialmente os crentes também, que é lugar celestial, e às vezes você vacila os teus pés, e quando vacila os teus pés, não tem desculpa não. É melhor não conhecer a palavra de que conhecer e não obedecer. Mas antes não conhecer, será mais perdoado, tem a sentença. É? Você compreendeu? Aí você se sente, às vezes, farto. Não é assim não, minha amiga, meu amigo. Você se sente em uma situação de, sabe, de orgulhoso, de orgulhosa, não. Aí que é duro a sentença, tá bom? Então, venha estar conosco neste domingo, 8 horas da manhã. Igreja Missão de Jesus, lugar de milagre. Até o programa é Missão de Jesus, onde pessoas têm recebido milagre. Nós vamos ouvir um milagre de prosperidade nesta manhã. Para você ver que quando você clama, o milagre acontece. Que quando você busca, acontece a diferença. Então veria a diferença entre os que buscam a Deus e os que não buscam. Então você que mora nessa região aqui, inclusive um bom dia para todos vocês que estão me ouvindo agora pela rádio Betel FM.
1: Bom dia!
0: Isso, pela rádio Rosa de Saron em Alagoinhas, Rosa de Saron em Salvador, na Bahia, Rosa de Saron em Aracaju, está ouvindo a rádio agora Missão de Jesus em Araci, Bahia. Rádio Araci, na Bahia. Rádio Água da Vida, na cidade de Água Fria. E Rádio Aramari. Que Deus abençoe vocês. E eu quero fazer um convite para você que mora aqui por perto, Tiradentes, primeiro lugar, né, que a igreja fica no Tiradentes, na Avenida 8, muito conhecida. Colonial Sul, né? Jardim Cascata, Nova Veneza. É você que mora no Buriti Sereno, você que mora no Independência Mansões, Jardim Florença, Nova Cidade, né? Você que mora no Mar de Germano, você que mora no Aeroporto Sul. Enfim, todos que estão me assistindo agora pelo YouTube, me ouvindo pela rádio, pelos aplicativos, você está cordialmente convocado para este domingo, às 8 horas da manhã. Quem busca, encontra. Não fique dizendo que não dá. Não fique dizendo que não pode. Não fique dizendo que não tem tempo. O tempo é de Deus, não é seu. Eu falei há poucos minutos que você está bem. Vem um mosquito da dengue e te pica quando pensa que não, você está dizendo que não aguenta mais. Então lembre que você pode todas as coisas naquele que lhe fortalece, tá bom? Vamos ouvir um testemunho de prosperidade, já eu volto.
1: Não só uma vez, mas duas ou três vezes, o Senhor revelou que Deus estava entregando nas minhas mãos, no mundo da minha esposa, a chave do imóvel.
2: Aleluia!
1: O dia chegou, a palavra se cumpriu, e tem mais ou menos umas 3 semanas que nós mudamos. Era um imóvel que a princípio não estava dentro das nossas condições, mas Deus criou uma situação e tudo deu certo.
2: Aleluia!
1: Para a honra e glória de Deus, deu certo.
2: Amém?
3: Bom dia, a paz do Senhor, meu nome é Divina Eterna, eu moro no Jardim Tiradentes. Eu queria dizer que eu sou muito grata a Deus, porque eu não dizimava de forma alguma, eu não devolvia o dízimo. E todo mês o devorador vinha, eu não conseguia devolver o dízimo, até que um dia Deus começou a me incomodar muito. Quando eu estava na igreja, que eu ouvia falar sobre dízimo, aquilo ali me incomodava muito, muito, muito, muito. E um dia o pastor Sardinha, Gilson Sardinha, ele revelou para mim que Deus ia ser fiel comigo mesmo eu sendo infiel. E a partir daquele dia eu falei, eu vou ser fiel com Deus e eu vou devolver o dízimo. Irmãos, no início do mês agora eu devolvi o meu dízimo. Com uma semana que eu devolvi o dízimo, eu vi a diferença, o quanto Deus acrescentou na minha vida, sabe? Todo mês eu pegava dinheiro adiantado no meu serviço, todo mês. Quando foi esse mês, eu fiz o propósito com Deus e comecei a devolver meu dízimo. Com uma semana, eu vi a diferença que Deus fez na minha vida. Então, assim, eu sou muito grata, sabe? Porque Deus me honrou muito, muito mesmo, com eu devolvendo o dízimo. E eu sinto, assim, em paz agora. Que eu sou dizimista da igreja.
0: Graças a Deus. Que palavra, que testemunho bonito. A fidelidade com Deus. E você não tem essa fidelidade. Não busca essa correção de Deus na sua vida. E de repente você sofre. Por pequenos detalhes. Eu ouvindo o testemunho do irmão Maurício, e ele é uma pessoa que ele tem fidelidade com aquilo que é de Deus. Como essa irmã também divina falou, a responsabilidade até com o dízimo de Deus. Deus abriu porta. O irmão Maurício eu conheço, é fundador da igreja. Ele chegou sem nada, vários tipos de problema. E ele colocou na presença, e ele é fiel nas coisas de Deus. E ele colocou na presença de Deus, meu amigo, minha amiga, que quer comprar um imóvel. E ele estava fazendo um cálculo. Vamos dizer assim, que o imóvel custasse 300 mil reais... E Deus colocou na mão dele um imóvel. Eu estou fazendo um cálculo aqui. Deus colocou um imóvel na mão dele de 800 mil reais. Que ele ficou abismado. O que é que quer dizer isso aí? Farei clama a mim e responder-te-ei. Anunciarei coisas grandes e firmes que tu não sabe. É aí que vem a surpresa de Deus. É aí, meu amigo, minha amiga, que vem a surpresa de Deus. Não seja uma pessoa de fé à prestação. Não, é confiar. É todos os dias fé. É o firme fundamento. A fé é o firme fundamento das coisas que não se vê e das que se esperam. Você entendeu? Então é aí que está o segredo da fé, né? Quando você é dedicado às coisas de Deus. Nós vamos ouvir uma canção. Essa canção é para você, tá bom? E já eu volto.
2: Horas e 26 minutos.

0: Quando vemos, já são 18 horas. Quando vemos, já é sexta-feira. Quando vemos, já terminou um mês. Quando vemos, já terminou um ano. Quando vemos, já passaram 50 ou 60 anos. Quando vemos, nos damos conta de ter perdido um amigo. Quando vemos, o amor de nossa vida parte e nos damos conta de que é tarde para voltar atrás. Não pare de fazer alguma coisa que te dá prazer por falta de tempo. Não pare de ter alguém ao seu lado ou de ter prazer na solidão. Porque os teus filhos subitamente não serão mais teus e deverá fazer alguma coisa com o tempo que sobrar. Tenta eliminar o depois. Depois te ligo. Depois eu faço. Depois eu falo. Depois eu mudo. Penso nisso depois. Deixamos tudo para depois, como se o depois fosse melhor. Porque não entendemos que depois o café esfria, depois o cedo se transforma em tarde, depois os filhos crescem, depois a gente envelhece, depois o dia vira noite, depois a vida acaba. Não deixe nada para depois, porque na espera...
1: Então, meu amigo, minha amiga, não deixe nada para depois. O depois vem o arrependimento. Quantas pessoas caem em depressão porque tudo deixou para depois? Pensou que o tempo era dele, que ele controlava o tempo, que ela controlava o tempo, mas o tempo é de Deus. Então, quando a oportunidade chegou para você, você não segurou a oportunidade. Você deixou a oportunidade passar. Quando você pensou que você ia conseguir depois, é como diz essa reflexão, o café esfriou. O tempo passou, o tempo não é seu, o tempo é de Deus. Às vezes estou te fazendo um convite hoje todo especial, convocando você para este domingo às 8 horas da manhã, o grande clamor conquistando o meu milagre, em jejum e oração, e você diz assim, depois. Mas só que o depois, já aconteceu, a água passou debaixo da ponte, ela não volta mais. É você tomar atitude agora. É você ter uma atitude de fé. Porque o depois... Quantas pessoas entram em depressão? Conversando com um colega meu, um doutor, e ele falou para mim assim, eu tenho saudade e não sei porque eu não fiz isso, aquilo e outro. E sabe o que estava acontecendo com ele? Ele entrando em depressão. Porque a oportunidade chegou, ele não segurou. Quantas pessoas que saem do Evangelho de Cristo, desviou do Evangelho de Cristo, saiu da igreja, porque não pensou primeiro. Aí depois, para que eu fiz isso? E as coisas agora apertou, porque você não aproveitou o tempo de Deus. Quantas, agora mesmo, hoje nós temos a reunião de obreiros, à noite, pastor, presbítero, a oportunidade que Deus te deu de ser consagrado a presbítero, a pastor, a diácono, a evangelista, enfim, esse chamado, e você não está aproveitando. Eu não posso, eu tenho uma junta de boi para ver, eu tenho que ir na fazenda, eu tenho que viajar, eu quero é curtir. Só que essa curtição pode ser cedo demais. O tempo é de Deus. O chamado é de Deus. Então, meu amigo e minha amiga, não deixe nada para depois. Você, minha irmã, que saiu da igreja, meu irmão. Você, pastor, diácono, presbítero. Você que cantava no grupo de louvor. Você, jovem, que saiu da igreja. Por mínimas coisas. Você enfrenta tanta luta no trânsito, no trabalho. Alguém lá te perseguindo e você precisa do emprego para sobreviver. Mas você não enfrenta a luta para sobreviver espiritual. Não, não aguento não. E aí vem as consequências. Você saiu da igreja porque a irmã te convidou para você louvar a Deus. Você disse que não tinha tempo, o tempo é de Deus. Você saiu da igreja, obreiro, obreira, porque você disse que não tinha tempo, o tempo é de Deus. Mas quando o calo aperta, ai meu Deus, aí vem os arrependimentos, vem as consequências, como Jonas, aconteceu com Jonas. Não vou para Nínive, não vou para Tarso, aquele navio lá é mais bonito. Lá o caminho é largo, lá tem tanta boniteza, ah, eu vou para Nínive nada. Aí entrou no barco, entrou no navio da vaidade, entrou no navio da desobediência. E depois ele disse assim, que tudo isso está acontecendo, porque eu neguei a palavra. Então, você, minha jovem, meu jovem, você que está distanciado, volte pelo amor de Deus.
2: Você é pastor de sua igreja e nós estamos com muitas saudades de seu sorriso, de sua voz, de seu rosto amigo. Seu lugar está vazio e nenhuma outra pessoa será capaz de preenchê-lo. Volte, o Espírito Santo entristeceu-se quando seu coração fechou-se para ele. Jesus continua a pedir com amor de sempre, doce e profundo. Filho meu, dá-me o teu coração. Muitos morrem a cada minuto e mergulham nas trevas para toda a eternidade. Não desejamos que isso lhe aconteça. Você merece desfrutar das bênçãos do Senhor para sempre. Volte. Esqueça mágoas e fraquezas. Venha como está, pois Jesus se encontra à sua espera. E nós, juntamente com Ele, preparamos para você uma grande festa espiritual para comemorar sua volta. Volte.
1: Graças a Deus. Você entendeu? Você compreendeu, minha querida irmã? Você que é de outro ministério também. Você não suportou. O quê? O quê? É guerra espiritual. Ô, minha irmã, é você mesmo que eu estou falando. Você saiu da igreja por causa de preconceito. Você ouviu. Sabe o que você ouviu? Aquelas palavras malignas. Fulano me falou, fulano me disse, fulano viu. Fulano colocou na rede social. E aí você se embriagou. Não é verdade, minha amiga, meu amigo? Aquele obreiro ruim, que não tem frutos, ele começa a infernizar o teu ouvido, dizendo, não, eu não tenho nada a ver, não, não tenho compromisso, não tenho responsabilidade, não, é com ele lá. Vai prestar conta a Deus. Olha o que eu estou te falando. Olha o que eu estou te falando, escuta melhor dizendo, o que eu estou te falando, eu estou falando o real. Você, minha irmã, meu irmão, que está, sabe, horrorizado, tanto problema, você não se horroriza com nada. Quando é a mínima coisa, porque o Evangelho de Cristo vai passar por isso mesmo, você se escandaliza. Não, meu amigo, minha querida irmã, meu querido irmão. Cada um vai prestar conta a Deus. Cada um vai se aproximar do tribunal de Cristo. Então, não vá por ouvir, por alguém falou, alguém disse, é assim. Não julgue. Não seja hipócrita, não seja duvidoso, não seja incrédulo. Nós vamos ouvir uma canção e já eu volto.

0: canto. Se for pra orar, eu oro, mas eu não abro mão desse Deus que eu adoro. Aleluia. Você deu pra entender? Pra você, obreiro, pra você, membros, pra você, obreiras, presbíteros, diáconos, é hoje a sua reunião, logo mais às 19 horas. Para você, componentes dos grupos, não abra mão desse Deus que você adora. Deus está procurando, o ministério ele dá. Como Deus me deu o ministério, Deus te deu também, meu querido irmão. Mas se você tem um ministério e você não usa, é uma ferramenta enferrujada. É como você tivesse uma ferramenta, tá lá jogada no canto. É a ferramenta, mas não usa. Então Deus está à procura dos adoradores. Olha, eu como presidente, minha esposa como presidente, o que nós já passamos. Se for para chorar, eu choro. Se for para cantar, eu canto. Ministério Deus deu. Agora eu tenho que ser zeloso por ele. Eu tenho que cuidar dele. Eu tenho que administrar ele. Porque foi dado por Deus. Guarda o que tem para que ninguém tome a tua coroa. Então é necessário que nós tenha habilidade dentro da palavra. Não negaste o nome do Senhor. Não negaste os momentos de felicidade. Não, é nos momentos das lutas que você nega a felicidade anteriormente, né? O gigante apareceu na tua frente agora. Agora você começa a dizer, não aguento não. E quando Davi disse, não, Deus já me livrou do urso, já me livrou do leão, vai me livrar do gigante Golias também. O gigante está na tua frente, você, em vez de você enfrentar, você diz que não. Hein, jovem? Hein, minha querida irmã? Enfim, não dá mais tempo. Mas eu quero 3574-2104 ou 984-63-2064, urgente. Porque hoje é a oração do livramento. Deus está te livrando aí no trabalho. Ah, mas eu estou trabalhando aqui em casa, uma telha pode cair na tua cabeça. Você só acredita quando acontece? Eu quero nesse momento, ô querida irmã Carol, quantas pessoas, fala o nome das pessoas que estão pelo YouTube aí agora. Muitas pessoas já pelo YouTube.
1: Opa, pastor. Então, vamos
0: aqui. Bom dia, Carol.
1: Bom dia.
0: Quantas pastor. Pessoas já estão participando aí no YouTube? Fala o nome das pessoas.
1: É, tem a irmã Almira.
0: Deus abençoe, irmã Almira.
1: O Sidney Kanieski.
0: Que bênção.
1: O irmão Léo José. A evangelista Ernestina.
0: Que bênção.
1: O presbítero Carlos. A evangelista Wênia, a irmã Dineisa.
0: Meu Deus, que bênção.
1: O Ricardo, a evangelista Josiane e a pastora Rutineia. Pastor,
0: que bênção, pastora Rutineia. Que maravilha, irmã evangelista Josiane. Que bênção maravilhosa, né? Se for para cantar, eu canto. Se for para orar, eu oro. Mas eu não abro mão desse Deus que eu adoro. Pelo WhatsApp, você já mandou sua mensagem? Porque daqui a 5 minutos eu quero orar por você. Mas antes, vamos chamar o pastor. Vamos chamar hoje o pastor. O pastor Alessandro já está na ponta da linha, homem de Deus, já anunciando a reunião. Homem de Deus que está já ansioso para logo mais à noite nós estar participando da reunião.
2: Glória a Deus. Muito bom dia, na paz do Senhor Jesus, pastor Gilson. Muito bom dia, na paz de São Jesus, a todos os nossos ouvintes, todos os nossos telespectadores que nos ouvem e nos assistem através da Nova Betel TV e emissoras conectadas conosco no programa Missão de Jesus. Eu sou o pastor Alessandro e hoje eu tenho um convite mais do que especial a você, meu irmão, minha irmã, que é ceifeiro do Senhor, que trabalha para o Senhor em suas funções de diácono, cooperador, evangelista, presbítero, pastor. Você que é dos grupos de louvores, Rosa de Saron, Missão de Jesus, Livre dos Vales, você que faz parte do altar de Deus, hoje é dia de renovarmos o nosso entendimento, de aprendermos mais do Senhor com nossos pastores presidentes em uma reunião que iremos tratar de como ganhar mais almas para o Senhor e ter uma vida em paz e abundante, como o Senhor nos garante através da sua palavra. Hoje às 19 horas, em nossa igreja sede estadual, vamos estar juntos para aprender mais do Senhor. E você, meu irmão, não pode ficar de fora dessa noite de grande aprendizado, de grande fortalecimento espiritual. E amanhã, 8 horas da manhã, nesse mesmo endereço, nós temos a continuidade da campanha do clamor ao Deus. Quem clama ao Senhor é ouvido e recebe resposta do céu, e recebe com certeza muitas bênçãos do Senhor. Então hoje, 19 horas, estamos na reunião de obreiros, e amanhã, 8 horas da manhã, estamos na campanha maravilhosa do clamor ao Senhor. Venha você, traga sua família e vamos juntos adorar o nome do Senhor. Muito obrigado, pastor Gilson, muito obrigado a todos, que todos tenham um final de semana maravilhoso na presença e na paz do Senhor Jesus.
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0: Graças a Deus, tá aí, convite especial. Ouviu a palavra do pastor Alessandro? Você ouviu? Obreiros e obreiras, né? Nós aprender mais. Se for para cantar, cante. Não abra mão desse Deus que você adora. Ouvintes, nós temos aqui a nossa irmã Isabel, lá do bairro Itapuã. Ela tem um áudio e a Carol falou que ela é contando uma bênção de Deus. Vamos ouvir? Vamos.
4: Pai do Senhor, pastor Roberto. Pai do Senhor, irmã Caroline. Pai do Senhor, todos os pastores. Pastor Roberto, quero agradecer as orações que você fez para mim, para minha família, que minha sobrinha, né, tava com alergia nas pernas. Graças a Deus, Deus preparou o médico certo e ela está fazendo os tratamentos, assumindo tudinho, viu? Em nome do Senhor Jesus. Através da oração de vocês, Deus preparou tudo. Tudo para ela, que deu tudo certo, em nome do Senhor Jesus, tá?
0: Que bênção. Tá aí, pastor Alberto, aqui o apresentador do programa, orando. E a irmã Isabel contando a bênção. É isso que é o nosso dever. Vamos chamar agora o pastor Alberto, também que está na ponta da linha. Pastor Alberto, o homem de Deus, é com você.
5: Com a paz do Senhor Jesus, também cumprimentando aí a Carol nos trabalhos técnicos, as emissoras que transmitem o programa, cumprimentar também todos os ouvintes com a doce paz do Senhor Jesus. Eu sou o pastor Alberto, estou passando aí também para já convidar a todos, né, ouvintes, participantes do programa, todos os ouvintes que tá ligadinho nesta manhã de sábado, né, manhã abençoada, onde nós vamos já convidando a todos os obreiros, né, para participar da grande reunião de obreiro ministerial nesta noite de hoje, às 19 horas. Todos os obreiros para participar desta reunião da Igreja Pentecostal Missão de Jesus. Passando também para convidar a todos ouvintes, pastor, independente de religião, para participar da campanha amanhã, domingo, do grande clamor a Deus e conquistando o milagre. Neste domingo, esta grande concentração, independente de religião, ouvinte, nós convidamos a todos para participar. Traga a sua família, venha conquistar o milagre, venha buscar a sua bênção, aonde Deus vai operar fortemente através aí dos pastores, né, em jejum e oração, orando pelas famílias, pelas pessoas, clamando a Deus, como Deus diz, como a palavra diz: clamas a mim e responder-te-ei, anunciarei coisas grandes, ocultas e firmes que não sabes. Então Deus vai preparar coisas boas. Venha participar neste domingo, na Igreja Sede Estadual, Rua 3, quadra 74, lote 2, bem ao lado da drogaria Tiradentes, que é um ponto de referência aí no setor Tiradentes. Esse nosso convite, que Deus abençoe a sua vida. Obrigado, pastor, pela oportunidade, e até lá.
0: Graças a Deus. Amém, pastor Alberto. Nós estamos juntos logo mais na reunião de obreiros. Se for para cantar, nós canta. Aleluia. O Daniel está escutando o programa agora. Então, nesse momento, nós vamos entrar na oração. Mas, Carol, com paciência aí, eu quero dar a oportunidade de um minuto, só um minuto, Carol, para três pessoas ligar ou mandar pelo YouTube. Três pessoas a partir da contagem regressiva. Você acredita? O livramento para toda a sua família. Então, um minuto a partir de agora. 3574-2104, 98463-2064. Esse é o zap. Três pessoas. Falta 55 segundos. Atenção, três pessoas dentro de um minuto para você pedir oração em prol da sua família. 98463-2064 ou pelo YouTube também. Mande agora. Só falta 40 segundos. Eu quero três pessoas: Pai, Filho, Espírito Santo, que é a Santíssima Trindade que habita na sua vida. Três pessoas de fé, não importa a distância. Só basta colocar oração pela minha filha Joana, Joaquina, enfim, ou pelo seu filho, ou por alguém da sua família. Só falta 20 segundos. Será que nós vamos ter essas três pessoas? Atenção, urgente. Você crê em milagre? Você crê no livramento? Três pessoas, 984, atenção, atenção, muita atenção. Você que crê, você que acredita, pode mandar também pelo YouTube, em nome do Senhor Jesus. Vamos encerrar. Mas enquanto a Carol vai ler o nome das pessoas, você pode mandar o seu pedido, porque não dá mais tempo. Carol, é com você o nome das pessoas.
1: Bom dia, pastor.
0: Bom dia.
1: Então vamos lá.
0: Se for chegando, você vai avisando.
1: Certinho. A evangelista Josielma está pedindo oração pela sua família, restauração na saúde.
0: Amém. Vamos orar, irmã evangelista Josielma.
1: A irmã Dilma de Água Fria, oração por todas as áreas da sua vida e por toda a sua família.
0: Vamos orar, irmã Dilma.
1: A Luciana do Jardim Tiradentes está pedindo oração por ela e
0: Amém.
1: Pela sua família.
0: Amém.
1: A irmã Luísa do Jardim Tiradentes também está pedindo oração por ela e pela sua família, por restauração.
0: Amém.
1: Só um minuto aqui, pastor, que tem uma pessoa aqui que está digitando, mas amém. Vamos aqui para os pedidos da Rádio Rosa de Saron. Irmã Rita em Pojuca, Bahia, e toda a sua família. Irmão Nero Wilson em Ana Paula, em Equador, Rio Grande do Norte. O Diácono Antônio Pereira em Vitória da Conquista, Bahia, e toda a sua família. Irmã Marinalva em Cacoal, Rondônia, e toda a sua família. Irmão Zeides em Itanhém, São Paulo. Irmã Nair e Rosalva em Iambupe, Bahia. Irmã Lindaura e sua família em Canudos, Bahia. Pastor Domingos Tavares e pastor Isabel e sua família em Santa Catarina, na Bahia. Adelson Reis e família em Água Fria, na Pintada. Irmão Mira Silva em Rio das Ostras, Rio de Janeiro. Ela tá pedindo oração através do YouTube da Rádio Rosa de Saron, mas
0: Amém.
1: Ela também está aqui.
0: É a rede pelo YouTube Rosa de Saron.
1: Amém. Pastor, essas foram nossas participações pelo WhatsApp, agora vamos para o YouTube. A irmã Mira está pedindo oração por todos os seus familiares. O Léo José está pedindo oração por ele e falou, pastor, que Deus seja louvado cada dia mais na sua vida.
0: Obrigado, meu querido irmão.
1: A evangelista Ernestina, oração pelos seus filhos e por todos os seus filhos.
0: Vamos orar, irmã evangelista Ernestina, mulher de Deus.
1: O presbítero Carlos, oração por ele e pela sua família.
0: Vamos orar, presbítero Carlos.
1: A evangelista Wênia, oração pelo seu filho, pela sua netinha e pela sua nora.
0: Amém, vamos orar.
1: A irmã Dineisa está pedindo oração pelo seu irmão Deus Ivan, que está enfermo. O Ricardo está falando que Deus continue abençoando esse ministério.
0: Pastor. Amém, irmão Ricardo.
1: A evangelista Josiane, oração por ela, pela sua família, amigos e vizinhos.
0: Vamos orar, irmã.
1: Pastora Rutineia tá ligadinha aqui.
0: Deus te abençoe, pastora Rutineia.
1: A irmã Deusinete também tá ligadinha aqui no
0: Amém.
1: YouTube. O irmão Naile também tá ligadinho aqui no YouTube. O Ricardo.
0: Amém.
1: Amém. A irmã Maria Pereira está pedindo oração por todos os seus familiares.
0: Vamos orar, irmã Maria Pereira. Da onde é a irmã Maria Pereira?
1: Ela não fala, pastor.
0: Manda, dá um toque para ela mandar. Da onde que é ela, Maria
1: Certo,
0: Pereira.
1: Maria Pereira. O irmão Sidney Kanieski, ele está pedindo oração pelo seu irmão Vanderlei. E a irmã Márcia Fernandes está pedindo oração pela sua família.
0: Vamos
1: e, pastor,
0: orar, irmã.
1: O Sidney e a irmã Márcia participou agora do YouTube quando o senhor
0: Amém.
1: Deu
0: o
1: tempo.
0: Quando eu pedi três pessoas, né?
1: E a irmã Luísa também participou.
0: Irmã Luísa, então
1: deu
0: três
1: tempo.
0: Pessoas então.
1: Três pessoas, isso mesmo.
0: A bênção está garantida em nome do Senhor Jesus.
1: E pastor, essas foram nossas participações de hoje.
0: Vamos orar, Senhor Deus Todo-Poderoso. Momento de oração para o livramento das famílias. E essas pessoas que ligaram, participaram com muita garra, com muito amor, meu Pai.
6: Senhor, eu não consigo.
0: Eu estou aqui, Senhor,
6: falar
0: diante desses microfones e aonde a minha voz está chegando. Não seja a minha voz, mas a voz do Senhor.
6: Meu Deus, eu
0: neste momento eu me entrego, eu me entrego.
6: A dor
0: não vivo eu, Senhor.
6: Se é necessário,
0: mas é o Senhor que vive em mim. Dá o livramento a esta família. Abre essa porta. Cura essa enfermidade. Consagre esta água. Senhor, dá.

0: mais, eu me entrego agora.
1: Não quero mais.
0: E todos recebam a bênção de Deus. E beba desta água.
1: Meu coração.
0: E tua família está debaixo da potente mão de Deus. Beba desta água. Graças a Deus. Volte nos ouvir na próxima segunda-feira, a partir das 11 horas da manhã. Atenção, emissoras que está conectada conosco. Fique agora com as suas programações locais. Que Deus abençoe e a paz do Senhor para todos.
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3: Você acabou de ouvir o programa Missão de Jesus. 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
1: 9:08.
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3: Que bom estar de volta com vocês aqui no Gospel Nejo. Vamos lá.
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1: Olha aí, com esse intervalo, damos uma pequena pausa na nossa programação. Continuem ligados, continuem conectados. Gospelnejo, volta já.
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0: 9:25.
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4: E aí, galera do Gospel Nejo? Preparem-se para uma playlist abençoada de louvores que vão renovar as suas forças. Sejam bem-vindos ao Gospel Nejo desse fim de semana.
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1: É hora de um breve intervalo aqui no Gospelnejo, mas não sai daí. Logo estaremos de volta com mais louvores. Fiquem ligados, aproveitem para renovar as energias.
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6: Nove horas e 44 minutos.
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1: Estamos de volta com o Gospelnejo. Aumenta o som.
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1: Chegou o momento de nos despedirmos, mas a música e a palavra de Deus continuam ecoando em nossos corações. 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
2: 10 horas e 7 minutos.

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2: 10:22.
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0: Você é um propósito de Deus e ninguém pode mudar o que Deus escreveu sobre você. Quando você era uma massa informe no ventre da sua mãe, Deus já havia escrito cada um dos seus dias. Cada um deles escrito e determinado quando nenhum deles existia. Jeremias, antes que você fosse formado no ventre, eu te conheci, te ungi e te dei como profeta às nações. Eu quero profetizar que você vai viver todos os dias que Deus escreveu sobre você, e o propósito do Pai na sua vida vai se cumprir no nome de Jesus. Amém. Obrigado, meu amor.
1: Dez horas e 54 minutos.
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1: 11 horas e 15 minutos.

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4: 11 horas e 29 minutos.
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2: music. 11:36.
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2: 11 horas e 41 minutos.
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2: 11 horas e 49 minutos.

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2: 11 horas e 54 minutos.

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0: Amém. Digno ao Cordeiro de Deus de receber toda a honra, toda a glória e todo o louvor pelos séculos dos séculos. Amém. Obrigado, Paulinho, Érica, Melk, Paloma, Mozart, Jéssica. Muito obrigado.
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2: 12 horas e 9 minutos.
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4: Olá, queridos, graça e paz, como vai? Tudo bem contigo? Tá no ar o nosso encontro dos fins de semana, o nosso programa de bem com a vida. Muito prazer, eu sou Alex Alves, te farei companhia nas próximas duas horas com as melhores canções que preparamos especialmente para abençoar a sua vida, onde quer que esteja. Tem mensagens, tem reflexões e muita coisa boa no nosso programa deste fim de semana. Deus abençoe a sua vida, onde quer que esteja. E como sempre, aquele versículo para sua meditação aqui no início do nosso De Bem com a Vida. Em Isaías capítulo 43, versículo 13, está escrito: ainda antes que houvesse dia, eu sou, e ninguém há que possa fazer escapar das minhas mãos. Agindo eu, quem o impedirá? Tá aí, Deus é realmente aquele que tem a soberania sobre tudo, porque ele é o Senhor de tudo, o que era, o que é e o que há de vir. Soberania e domínio de tudo e de todos. Sua vontade está acima de todas as coisas. Deus é soberano e reina absoluto desde antes da fundação do mundo. Sem esta soberania, ele não poderia executar toda a sua vontade. E isso ele fará sem impedimento algum por toda a eternidade. Afinal, agindo ele, quem o impedirá? Aumente o volume do rádio, nosso De Bem com a Vida tá no ar.
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4: Primeira sequência musical do De Bem com a Vida, começando com Rayane Vanessa, Deus do Universo.

0: Kebeli Santos e Kailane Frauches, Resistência, finalizando a nossa primeira sequência do De Bem com a Vida. Também ouvimos o Marquinhos Gomes, Ser Feliz, e Rayane Vanessa, Deus do Universo. Daqui a pouco a gente volta com mais canções pra você.
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4: De volta na sua rádio favorita com o nosso programa De Bem com a Vida. Seja bem-vindo, seja bem-vinda, você onde quer que esteja. Começando mais uma sequência musical, Aline Barros e Gabriel Guedes, Luz da Esperança.

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0: Lucas 15 fala sobre um filho que não quis ser mais filho. Deixou a propriedade, deixou a família, foi para longe do pai sem olhar para trás. No sofrimento ele sente a necessidade de voltar, para o lugar que ele não devia ter saído. E o pai, que foi desprezado, em momento nenhum pensou em deixar de ser pai. Esse filho volta, recebe um abraço, o pai faz festa porque aquele que estava perdido voltou. Essa é a história de Lucas 15, pode ser a sua história. Pode ser você o filho que deixou de ser filho.
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6: 12:41.
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8: No livro de Tiago, capítulo 1, versículo 12, está escrito: bem-aventurado o homem que suporta a tentação, porque quando for provado, receberá a coroa da vida, o qual o Senhor tem prometido aos que o amam. Tá aí, essa bem-aventurança vem do irmão de Jesus. Ele havia experimentado. Tiago sabia que valia a pena ficar firme e perseverar quando era atacado. Ele afirma que Deus nos ama e que ele fez promessas incríveis referente ao que nos espera no futuro. Ele sabia que nosso período de provação logo se transformaria em um período de grandes bênçãos. Pense nisso e resista à tentação e receberá a coroa da vida. Tá chegando a Fernanda Bruno de Bem com a Vida, único.

0: aí, Marcos e Matheus. Participação de Luciano Camargo, ferido na guerra. Também ouvimos Anderson Freire, Equilíbrio, e a Fernanda Brum nesta super sequência musical.
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1: 12:59. 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
0: Muito bem, de volta com o nosso programa De Bem com a Vida, o melhor do louvor. E é claro, também tem sempre aquela palavra de fé e encorajamento para a sua vida. A você que está aí acompanhando o nosso programa, de repente preocupado por uma porta que se fechou, né? Por algo que realmente não deu certo. Lembre-se que Deus abre as portas que ninguém pode fechar. Quando não parece haver saída, o Senhor, através da sua palavra, nos dá uma direção. Não preste atenção nas circunstâncias. Foque a sua fé em Deus. O mundo pode até tentar te derrubar com notícias e situações ruins, mas a fé em Deus é poderosa para romper as tribulações da vida. A palavra de Deus amansa o coração e dá discernimento para construir um caminho baseado na fé. Ande pela fé, deixe Deus te conduzir em vitória. Em 2 Coríntios 5:7 diz que quem crê não precisa ver. Devemos somente permanecer confiando nas promessas do Senhor Jesus, porque vivemos por fé e não pelo que vemos. Pense nisso, Deus abençoe a sua vida. Vamos de música aqui no nosso De Bem com a Vida, livres para adorar ao vivo quando o mundo cai ao meu redor.

Tá aí essa canção de motivação pra sua vida, Sara Farias. Sobrevivi antes Kleber Nascimento. O pai tá cuidando e livres para adorar quando o mundo cai ao meu redor. Aqui é sim, somente as melhores canções do seu rádio. Agora tem Palavra Antiga de manhã.

0: Já já tem mais canções pra você aqui no nosso De Bem com a Vida.
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4: 13 horas e 20 minutos.
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5: Maravilhas, já estamos de volta com você no nosso programa De Bem com a Vida, De Bem com Deus, De Bem com você. O nosso muito obrigado pela audiência, pela companhia de sempre. Todos os fins de semana, neste horário, a gente tem encontro marcado aqui. E a Bíblia diz em Salmos 95, verso 6: venham, adorem, prostem-nos, ajoelhem diante do Senhor que nos criou. Pois bem, adorar é reconhecer quem é Deus e acima de qualquer circunstância. Vamos louvar. Agora tem Jessinho, Deixa Eu Adorar.
6: 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Desculpa aí esse momento, é só eu e Deus.

0: De Cristina Mel, com essa canção bonita, esse louvor que fala de gratidão e memória, né? Como eu poderia esquecer?
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0: Aqui a música não para, é sempre um sucesso atrás do outro. Agora tem Daniel e Samuel, e ainda Canção e Louvor, Paixão pela Presença. Meu Deus.

0: Isso aqui merece, até segura aí, maestro.
1: Coisa
0: merece
1: boa.
0: Até isso aqui, Cláudio, ó. Merece, ó. É paixão pela tua.

0: Deus.
1: Aleluia.
2: Coisa boa.
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4: mais uma canção para você recordar e matar a saudade.

0: Fechando aí essa sequência musical do nosso programa de Bem com a Vida, Grupo Logos, Portas Abertas, que Deus continue abrindo portas e fortalecendo a sua fé. Já já a gente volta para o nosso último bloco musical.
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3: 13:44.
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5: De Bem com a Vida, de volta para nossa etapa final. Daqui a pouco tem o nosso momento de reflexão. Agora tem a Pacientar Music, Sobre as Águas.
6: 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Somente creia.

0: Aleluia, ao nome do Senhor Jesus. Aleluia, aleluia, glória a Deus.
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0: Deus.
1: Vai pra você esse grande sucesso do passado pra gente recordar e matar a saudade. Semeando, por que desesperar antes? Matos Nascimento, quero viver em teus átrios e apacentar music sobre as águas. Vamos agora para o nosso momento de fé, a nossa reflexão do dia.
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1: Muito bem, vamos agora para o nosso devocional do dia para fortalecer o seu relacionamento com Deus. Quem busca Deus não tem o que temer. No livro de Salmos, capítulo 34, versículo 4, diz: Busquei o Senhor e ele me respondeu, livrou-me de todos os meus temores. Quando fez este salmo, Davi passava por tribulações e perseguições. Diante de um cenário temeroso, Davi buscou o Senhor e recebeu livramento das mãos de Abimeleque. Enfrentar o medo faz parte do aprendizado na vida cristã. Haverá momentos que o medo poderá impedi-lo de cumprir a vontade de Deus. É nessas horas que devemos fazer como Davi fez, buscar o Senhor. O medo pode nos paralisar diante de desafios que nos exigem fé e ousadia. Não podemos nos confortar com essa situação. Se você sente que não consegue prosseguir em fé, recorra a Deus, de onde provém toda força e poder. Deus responde a quem busca verdadeiramente e livra dos temores que impedem de fazer a vontade do Pai. Quem busca Deus não fica sem resposta. Não tenha medo. Medo de abrir o coração a Deus. Fale com Ele sobre seus temores e o que te aflige. Leia a Bíblia. Quando meditamos na palavra de Deus, clarificamos o nosso entendimento e fortalecemos a nossa fé. Busque o Espírito Santo. Ele é o nosso ajudador e nos orienta em meio às dificuldades. Oremos ao Senhor. Senhor Deus, quero te pedir perdão pela minha falta de fé. Perdoa as vezes que tive medo de falar do seu amor. Quero confiar mais em ti. Por isso me coloco em suas mãos. Senhor, livra-me das amarras do temor e derrama a tua paz e alegria. Que a minha boca sinta o prazer em louvá-lo, em qualquer hora, em qualquer lugar. Há liberdade onde o seu espírito habita. Mora no meu coração, em nome de Jesus. Amém.
3: Ok, final do De Bem com a Vida. Obrigado a você pela audiência, pela companhia. Se esse é o nosso bom Deus o permitir, no próximo fim de semana tem mais, neste mesmo horário, aqui na sua Rádio do Coração. E que a paz de Deus, que excede todo entendimento, guarde o seu coração e a sua mente em Cristo Jesus.
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0: 14:01.
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3: E aí, tudo certo? Olha, nós já chegamos com mais um Louvor Mania desse final de semana. E aí, eu espero que o teu final de semana seja muito abençoado. Espero que você esteja ótimo. Vem com tudo, vem pra cá, que tá começando o Louvor Mania por aqui, tá? Muita música gospel pra você entrar no clima e o seu final de semana se tornar uma benção.
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0: Esse é o Louvor Mania. Volta depois do intervalo. Sai daí não, hein?
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5: Boa tarde.
6: 14 horas e 17 minutos.
0: 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E aí, tudo certo? Louvando, curtindo o melhor da música gospel. Nós estamos de volta com o Louvor Mania e tá na hora de louvar.
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1: Que sequência foi essa? Mais do que abençoada. Já já tem mais louvor mania. Me espera que eu te espero.
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5: Muito, muito mais alegria pra você. Isso aqui é o Louvor Mania. Pra você que tá chegando agora, tá ouvindo a gente, valeu pela audiência. É o Louvor Mania.
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0: Pra você que tá ouvindo Louvor Mania, é com essas aqui que a gente encerra o programa de hoje. Semana que vem tem muito mais. Fui!
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2: 14 horas e 57 minutos.

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2: O Senhor te abençoe e te guarde. O Senhor faça resplandecer seu rosto sobre ti. Tenha misericórdia de ti. O Senhor sobre ti levante o seu rosto e te dê a paz. Ah, a partir de agora, muita paz, amor, fé e esperança para o seu coração. Você daí, eu daqui, juntos nessa conexão de paz e amor fraternal. Olha que você esteja usufruindo o melhor de Deus nessa tarde. Muita paz interior, harmonia, senso de direção. E que Deus, na sua misericórdia, possa renovar a esperança no seu coração. Eu convido você de antemão a estar interagindo, participando do nosso programa. Através do WhatsApp da rádio, você participa conosco, digita, faz o seu pedido musical e nós tocamos com muita alegria. Você interage conosco, faz a sua participação. Nós temos excelentes quadros para trazer edificação para você. Temos o quadro Reflexão, Mensagens que Opera, Oração de Intercessão. Enfim, fique conosco, nos dê o ar da sua graça, ajuda-nos a fazer essa programação que é feita com muito amor para você. Interage conosco. Meu obrigado aí pela sua companhia. Nós estaremos aqui até às 17 horas. E agradecendo você de coração, você que todas as tardes, no sábado, abre a porta da tua residência para que nós possamos adentrar através das ondas sonoras da Rádio Nova Betel, sempre trazendo uma mensagem que vai de encontro na necessidade do teu coração, palavra de paz, palavra de amor, fé e esperança. Muito, portanto, muito obrigado pelo carinho, obrigado pela sua participação. Lembrando a você, você que lê, você que pede a sua música aqui na rádio, fazendo seu pedido musical. No final do nosso programa, nós estaremos fazendo um sorteio de um short, né? De um short infanto juvenil aí, né? 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Portanto, o meu abraço para todos aqui do Jardim Tiradentes, setores adjacentes, né? Muitos bairros circunda a Aparecida de Goiânia, enfim, um aglomerado de bairros. Quero mandar um abraço fraternal aí para todos aqui do Jardim Tiradentes, setores adjacentes. Um abraço fraternal especial aí para o professor Fernando, né? Ele que é o apoiador master deste programa, né? Então, professor Fernando, que Deus possa estar abençoando, fortalecendo você, trazendo vitórias, abrindo portas, é o desejo do nosso coração para você. Também quero mandar um abraço fraternal aí para os meus amigos ouvintes de Minas Gerais, né? Tem uma galera lá, especialmente Uberaba, que está sempre ligado conosco. Quero mandar um abraço fraternal aí para o Carlos, né? Carlos é um empreiteiro que é dono da empresa Aldox Construções. Você que quer construir, você que quer reformar, você que quer realizar o seu sonho da casa própria, conecta aí o Carlos através da Aldox Construções. Um abraço fraternal para você, Carlos, juntamente com os seus aí. E também o meu abraço fraternal aí para minha irmã também, a Silvani, a Thaís, o Rafi, que é o meu sobrinho, o João Cunhado Marçal. Eles também têm uma empresa lá, Aliança Agronegócio, né, em Uberaba. Então, você que é proprietário de chácaras, fazenda, você tem gados aí, você tem bet aí, lá você vai encontrar uma variedade aí, né, de necessidade para os seus animais, né? 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Um abraço muito especial para todos aí. Tem uma galera enorme lá de primos, né? Sempre ligadinho conosco. Meu abraço fraternal. Também quero mandar um abraço fraternal aqui para o Buriti Sereno, né? A Rosa, a Dal, sempre ligadinho conosco. Muito obrigado pelo carinho. Aqui no Garavelo, também aqui no Colonial Sul. Um abraço fraternal para o Cristiano Zói, né? Um líder do bairro aí. Sempre ligado conosco. Obrigado pela audiência. Ele que está sempre buscando melhorias para os bairros aqui de Aparecida de Goiânia, Cristiano Zói. O meu abraço fraternal para você, para sua família aí, sempre ligado conosco. Também é no Parque das Nações, não é? Campos Elísio, pastor Jaime, pastora Tânia, pastor Rafael. Um abraço fraternal para todos vocês. Também aqui no Parque Ibirapuera, olha aí, meu amigo Dionísio, o Salão dos Veteranos, ele que tem um salão de corte de cabelos aí, Parque Ibirapuera, Salão dos Veteranos. Um abraço fraternal para você, Dionísio. Enfim, toda a galera, né? São números. Ao longo do programa nós estaremos mandando abraços fraternais para todos. Então fique conosco, né? Sempre tem algo de Deus para você. Um abraço fraternal, portanto, e que você

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2: Maravilhas. Um grande abraço. Um abraço fraternal para você. Você que está ligado na programação da Rádio Betel. Você que sempre participa do nosso programa. Obrigado pelo carinho, obrigado pela sua companhia. Lembrando que você é uma pessoa muito especial para Deus. Né? Conclamo, você está participando através do WhatsApp da rádio, né? Você faz aí, digita, faz o seu pedido musical, 984-63-2064. Do outro lado está a nossa amiga, a Carol, né? Sempre atendendo você, né? E você pode estar ligando, participando, fazendo seu pedido musical. Enfim, ela é a sonoplasta da rádio, você faz o seu pedido, ela seleciona e nós tocamos aqui com muito carinho para você, que é um ouvinte muito especial. Você é o nosso ouvinte número um, portanto, participe. Olha, vamos atender, né? Vamos atender mais uma participação, são vários ouvintes ligando para nós, participando da nossa programação. Muito obrigado pela companhia, você é muito especial para Deus e para nós aqui. Quero atender a nossa ouvinte, Evódia, do Colonial Sul, que sempre participa do nosso programa. Meu abraço fraternal para você, Evódia. Ela está pedindo a música Não Mais Escravo, com a cantora Miriam Nívia Soares. Que Deus abençoe, Evódia. Muito obrigado aí pela sua participação. 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
1: Uma tarde abençoada para você. Olha a minha expressão de carinho por você. Você que é o nosso ouvinte número um. Você que participa todas as tardes no sábado, ligando, participando. Olha, você está enfrentando alguma dificuldade, você está precisando aí de oração. Você pode também estar aí conectando, colocando a sua causa, né? Nós estaremos orando e intercedendo por você aqui. Porque eu creio muito na oração. A Bíblia fala que tudo é possível aquele que crê. Através da oração, nós movemos a mão do Senhor, não é? E o Senhor se agrada. Tem um teólogo famoso, né? John Wesley, diz na sua autobiografia que Deus não fará nada em resposta à oração. Aos olhos do Senhor, os pedidos, né? A Ele são agrado o coração de Deus. Portanto, sejamos humildes na presença do Senhor, colocando as nossas causas, né, as nossas ansiedades, porque a Bíblia fala, a palavra exorta, que Ele tem cuidado de nós, né? Então, que nós possamos aí exercitar a nossa fé, crer, acreditar que tudo é possível para aquele que crê, não é? Vamos ao quadro reflexão. Confie sempre. Não perca tua fé entre as asperezas do mundo. Ainda que os teus pés estejam sangrando, segue para frente, erguendo-te para a luz celeste acima de ti mesmo. Crê e trabalha. Esforça-te no bem e espere com paciência. Tudo passa e tudo se renova na terra, mas o que vem do alto permanecerá. De todos os infelizes, os mais deditosos são os que perderam a confiança em Deus e em si mesmo. Porque o maior infortúnio é sofrer a privação da fé, da esperança e prosseguir vivendo. Eleva, pois, o teu olhar e caminha, luta e serve, aprenda e adianta-te, além da noite escura, brilha a alvorada radiante. Hoje é possível que a tempestade amorfine o teu coração e atormente o teu ideal, fustigando-te com aflição ou ameaçando-te com a morte. Não te esqueça, porém, de que o amanhã será outro dia. Queridos, o salmista nos diz no Salmo 46, Deus é o nosso refúgio e fortaleza, socorro bem presente na angústia. Pelo que não temeremos, ainda que a terra se mude, ainda que os montes transbordam para o meio dos mares. Lembre-se no verso 7, o Senhor dos Exércitos está conosco, o Deus de Israel é o nosso refúgio. Devemos sempre confiar neste Deus maravilhoso. Nós observamos através da vida dos profetas, através dos grandes homens de Deus, que a fé deles estava emanada em Deus, né? E o apóstolo Paulo nos diz, né, que tudo podemos em Cristo que nos fortalece. Então, que nós possamos assistir, confiar, refugiar. O que é refúgio? É um lugar seguro, um lugar onde a paz prevalece, onde nós estaremos sempre protegidos. Esse Deus maravilhoso, Ele é um Deus soberano. Ele é onipotente, onisciente, onipresente, Rei dos reis, Senhor dos senhores, Criador de todas as coisas, está acima de tudo e de todos. A Ele, toda honra, toda glória. Então você pode estar interagindo conosco. Muito obrigado pela sua audiência, obrigado pela sua sintonia, né? Pela sua companhia. Um abraço fraternal para todos os nossos ouvintes. Um abraço fraternal para a dona Neuza, né? A dona Neuza aí, Goiânia 2, ligado conosco. Muito obrigado pelo carinho. Um abraço fraternal para vocês aí. Vocês, seus filhos, que Deus possa estar abençoando. Obrigado pela audiência. Também quero mandar um abraço fraternal para o Rogério aí da Vila Pedroso, em Goiânia, ligado conosco. Rogério também de Goianira, ele e sua esposa, ligado, sempre ligado conosco. E o Rony, pastor Rony, da Igreja Pentecostal Casa de Oração, ele e sua família, ligado conosco. Muito obrigado pelo carinho. O Tessa aí do Jardim Atlântico, também em Goiânia, ligado conosco. Olha, professor Natal e pastor, né? Sempre ligado conosco. Muito obrigado pelo carinho, obrigado aí pela audiência. Vocês que nos estão ouvindo o nosso programa através das redes sociais, através do YouTube, abraço fraternal aí para todos aí de Portugal, Lisboa, principalmente a Cleusa, a Margarida, o Carlos, o português Carlos, sempre ligado conosco. Muito obrigado pelo carinho, pela audiência. Olha, portanto, nosso abraço para todos vocês aí. Quero mandar um abraço também aí para o Felipe, para o Carlos, eles que são proprietários aí da Autoescola Carneiro, aí na Avenida São Paulo, próximo ao Correio da Vila Brasília. Sempre ligado conosco, muito obrigado pelo carinho. Também para o pastor Miro Batista, né? Sempre ligado conosco. O Yuri Alves aí, da Vila Marinês, pastor Neto também. Todos sintonizando a programação da Rádio Betel, muito obrigado pelo carinho, obrigado pela audiência. Também o Alex Borges aí, ele que é proprietário da Vicente Barbearia. 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Obrigado pela audiência aí, Alex Borges, juntamente com a sua família. Muito obrigado pelo carinho, obrigado pela parceria, enfim, Deus possa estar abençoando. Vamos ouvir mais música, os nossos ouvintes estão interagindo, participando conosco. Uma tarde abençoada para vocês aí. Olha aí a Camila do Jardim Boa Esperança, está pedindo a música Verdadeiro Encontro com o cantor Adilson Silva. Obrigado, Camila. Obrigado pela sua participação. 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
1: Maravilha, um grande abraço, um abraço fraternal, uma excelente tarde na presença do Senhor, que o Senhor possa estar iluminando o passo de cada um, lembrando que Ele está sempre conosco. Olha a grandeza, a liberdade que o Senhor nos dá, né? De que a liberdade de optar, né? Pelo bem, pelo mal, fazer aquilo que a Bíblia fala, que Deus deu livre-arbítrio, né? Deus deu poder de escolha. Nós podemos seguir a nossa vida independente de Deus ou colocar Ele em primeiro plano, voltar-se para Ele. A Bíblia, a palavra de Deus fala que tudo podemos, mas nem tudo nos convém, né? É necessário fazer uma reflexão e viver de acordo com a palavra do Senhor. Deus nos fez criaturas inteligentes, mas a nossa inteligência tem que ser canalizada, né? Canalizada para o bem, não é? E vivemos de forma que agrada o Senhor, não sendo mero ouvinte, mas praticante, né? O Senhor requer isso de nós. Se nós queremos ter comunhão com o Senhor, é necessário seguirmos os passos, não é? Seguirmos os passos, o direcionamento, porque Ele nos dá orientação, Ele respeita a nossa posição, mas se você quer ser feliz, se você quer encontrar sentido de vida, somente em Cristo Jesus você vai encontrar, né? No mundo, nesse mundo que nós vivemos, nós sabemos que valoriza muito os sentidos, não é? Mas espiritualmente nós devemos estar antenados com Deus, que é a nossa força maior, e que nós possamos viver nessa diretriz, fazendo o que agrada ao Senhor. E consequentemente a Bíblia fala que tudo coopera para o bem daqueles que amam, daqueles que servem, não é? Enfim, há um anjo. Todos nós, de alguma forma ou de outra, temos um anjo, não é? Lá no Salmo 91, fala que os seus anjos deram ordem ao nosso respeito para nos guardar em todos os nossos caminhos, né? Então, tem os anjos que são guardiães, né? E do trono, serafins, seres ardentes. Tem os querubins, né? Que manda livramento, ordenança de Deus para aqueles que Deus aplaz, não é? Então nós somos guardados, sim, mas para isso também é necessário vivermos uma vida em santificação, porque a Bíblia fala que Deus é santo, quer dizer, santo é separado do pecado, né? E nós devemos cumprir o que determina a sua palavra, porque sem santificação ninguém verá o Senhor. Então nós devemos seguir a pisada deste Deus maravilhoso que nos ama, que quer o nosso bem, as nossas direcionamentos que conduz a um verdadeiro contato com o Senhor. Se nós andarmos numa vida desprovida, seguindo o curso normal do desejo do nosso coração, consequentemente nós daremos com burro na água, né? Nós devemos, enfim, envolver, crer, acreditar, buscar, viver intensidade aquele que Deus determina na sua palavra. Fazendo assim, nós seremos mais felizes e com certeza o elo que nos liga ao Criador Santo estará sempre em abertura para nós. Portanto, meu abraço fraternal para você. Olha, eu quero atender a Ariadne aqui do Colonial Sul. Um abraço fraternal para você, para sua família aí. Tá ok? Ela está pedindo a música Felipe Rodrigues, Tudo é Perda. Deus abençoe você, Ariel, juntamente com as pessoas aí, tá? Nosso abraço fraternal. 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

0: Faça a sua verdade para ele. Aplauda em nome de Jesus. 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
3: Um grande abraço, um abraço fraternal para todos que estão ligados conosco na programação da Rádio Nova Betel. Lembrando que você é muito, muito importante. Você é o nosso ouvinte número um. Obrigado pelo carinho, obrigado pela companhia, obrigado pela audiência. Quero mandar um abraço fraternal para todos ali do setor Serrinha, né? O Alexandra, a Débora, o Júlio, o Luiz, a Jacqueline, o Igor, são meus filhos. Um beijo no coração de vocês. Um abraço também todo especial, um beijo no coração da Marina, ela que está lá, né? Jardim da Luz, lá juntamente com a mamãe, a dona Socorro, minha sogra, né? E o padrasto dela, né? O vô divino, está fazendo aniversário dia de hoje. O vô divino, eu desejo do fundo do meu coração muitos anos de vida para você, que Deus possa sempre abençoando o seu lar, né? Dê muitos anos de vida para você, meus parabéns, tá ok? E que Deus possa estar sempre fortalecendo você.
2: Chegou mensagem para você.
4: Dezesseis horas em ponto.

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3: Um grande abraço, um abraço fraternal para todos que estão ligados conosco, né? Você, de repente, você está descansando depois de um dia de trabalho, não é? Você está aí sintonizando a programação da Rádio Nova Betel. Obrigado pelo carinho, obrigado pela audiência. Você também está ouvindo-nos no seu estabelecimento comercial. De repente você está trabalhando aí. Deus te renova suas forças para que você ganhe o seu pão de cada dia. Você que está circulando pela cidade, onde quer que você esteja, onde as ondas sonoras da Rádio Betel estejam alcançando você, que as bênçãos do Senhor fluem de uma forma maravilhosa na sua vida. Muito obrigado pela sua audiência, obrigado pela sua companhia. Olha, quero mandar um abraço fraternal para todos os nossos ouvintes, são tantos, né? Eu quero mandar um abraço fraternal aí para todos da Assembleia de Deus, Pedro Ludovico, Edbel, né? Pastor José, pastora Jéssica, pastor jubilado, pastor Nilton, pastora Lídia, pastor Tinel, não é? Pastor Tinel, juntamente sua esposa, pastor Elias, também com sua esposa, pastor Raimundo, enfim, todos os nossos irmãos em Cristo, oblios do Senhor e da Tipel, do Pedro Ludovico, não é? Está ligado conosco, todos os nossos irmãos em Cristo aí. Meu abraço fraternal para você, Deus possa estar fortalecendo. Muito obrigado aí pela audiência, todos vocês estão sintonizados na programação da Rádio Betel. Pastor Adilson também, pastor Adilson, que tem um ministério abençoado e restaurando vidas através da oração. Um abraço fraternal também para os bispos, pastor Bispo José Carlinho, Bispo Salete da MAI, Missão Adorar Internacional, todos os nossos irmãos em Cristo da MAI. Muito obrigado pelo carinho, obrigado pela audiência. Olha, são tantos nossos ouvintes, né? Às vezes a gente deixa de falar, mas todos moram no nosso coração. Muito obrigado aí pelo carinho, obrigado pela audiência. Dando continuidade à nossa programação, vamos ouvir uma música pedida aqui do Vitor, do Jardim Tiradentes. Está pedindo a música Se For Para Cantar, Eu Canto, com o pastor Osmar de Paula. Obrigado pela sua participação, Vitor. Deus possa estar te abençoando. 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
1: Maravilhas, um grande abraço. Um abraço fraternal. Tem tantos ouvintes, né, que ligam, participando. Muito obrigado pelo carinho. Quero mandar um alô muito especial para o Arthur Maia, a Nery Billy, do setor Pedro Ludovico, ligadinho conosco. Meu abraço fraternal pelo Ludovico Lingoinha. Também quero mandar um abraço fraternal aí para o Divino aí da Praça de Esporte, né? Setor Pedro Ludovico também ligado conosco. Toda a galera aí. Olha, é um número imenso de ouvintes ligando, participando. Muito obrigado pelo carinho. Olha, no Senador Canedo, quero mandar um abraço fraternal aí para minha irmã, não é? Maria Linda, juntamente com os seus aí. Ela que ligou para nós, falando para nós. Passamos uma música, oferecer para ela. Nós escolhemos sua música. Espero que essa música vá de encontro, falar no teu coração. Vamos tocar aí. Marco Antônio, Deus tem uma palavra, né? Para você.

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2: Que Deus possa estar abençoando você nessa tarde, falando com você, trazendo muita paz, inundando teu coração de alegria, de harmonia, senso de direção, renovando as esperanças. Enfim, quando nós nos resguardamos do barulho do mundo e sincronizando Deus no nosso coração, no nosso espírito, com certeza Deus tem sempre algo para falar conosco, né? Muitas vezes precisamos isolar um pouco, né? Nós observamos que no silêncio Deus fala conosco. Às vezes o barulho, o ativismo, a correria do dia a dia atrapalha a nossa comunhão. É necessário termos um momento com o Senhor. Não importa o local, pode ser no seu quarto, no seu ambiente de trabalho, desde que seja um lugar tranquilo, desprovido de barulho, de ruídos. Você sintroniza, Deus fala com você, você coloca o seu problema na presença de Deus e vem a resposta. Porque Deus é misericordioso, Ele atende as nossas orações, não é? É necessário crermos, acreditarmos, não olharmos por vista, nem pelo sentimento, mas crer na palavra, naquilo que Deus prometeu para você, acreditando, porque o impossível é isso. O que é fé? Não é? Fé é ver as coisas de uma forma diferenciada. Fé, fundamento das coisas que não se veem. Fé é trazer as impossibilidades humanas na presença da possibilidade de Deus, não é? É crer no invisível, é crer que na palavra do Senhor nós devemos abrir mão de tudo aquilo que atrapalha a nossa fé, não é? Não coloque se é sinônimo de incredulidade, se é dúvida, e quem duvida não alcança as bênçãos do Senhor. Que nós possamos acreditar, ter a convicção.

são. Porque aqueles que buscam a Deus devem crer, acreditar que Ele existe, que é galardoador daqueles que o buscam. Não é? Deus agrada a nossa fé, por mais que ela seja pequena. Mas necessitamos, cremos, acreditando que tudo é possível aquele que crê. Que tudo podemos em Cristo que nos fortalece, embora as circunstâncias às vezes é difícil, não é? Às vezes você está num problema dificílimo aí, mas veja pelo lado da fé e o impossível de Deus vai acontecer. Diante das nossas impossibilidades é possível para Deus. Ele é todo poderoso, Senhor, soberano. Acredite, exercita a sua fé. Vamos ouvir. Vamos atender o nosso ouvinte, não é? Nosso ouvinte, a nossa ouvinte, Dilma de Água Fria, da Bahia, não é? Ela está pedindo a música Faz um Milagre, Reginanese. Que Deus abençoe você, Dilma, todos os baianos, não é? Ah, da Água Fria, todos vocês baianos, nosso abraço fraternal para vocês. 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
1: Um grande abraço, um abraço fraternal para você. Muito obrigado pelo carinho. Excelente tarde. Olha, que você viva intensamente os projetos, os propósitos de Deus para a sua vida. São grandes promessas de Deus para você. Tome posse. Nunca deixe o desânimo tentar minar as forças da sua mente. Temos grandes inimigos na nossa mente. Temos um inimigo, embora sendo derrotado, ele tenta colocar ervas daninhas na nossa mente para nos entristecer, para nos enfraquecer, porque ele perdeu o nome de filho de Deus, não é? Ele foi criado de uma forma maravilhosa, mas isso não foi suficiente, né? E quis ser igual a Deus, deixou que o orgulho entrasse no seu coração e ele almejou ser superior a Deus. Este ser, ele é um ser caído e ele tem inveja, né? Ele tem inveja de nós, criaturas, filhos de Deus. Então ele tenta por todos os meios detonar, mas ele já é um inimigo fracassado, mas ele é ativo no planeta Terra. E nós devemos repreender em nome de Jesus e não aceitar as investidas dele em nossas vidas. Ele é estrategista. Devemos vigiar nos pontos que nós somos mais vulneráveis, porque ele é um ser muito inteligente e ele nos abala, colocando dúvida no nosso coração. Ele traz imagens negativas de um passado que já foi sepultado, levado pelo Senhor, perdoado pelo Senhor, mas ele tenta ainda frustrar o plano de Deus na sua vida, alegando que você não é merecedor da bênção do Senhor. Claro, nós não somos, mas a graça do Senhor nos encontrou. Mesmo assim, ele tenta desobstruir aquilo que Deus fez em nossas vidas. Assim como o apóstolo Paulo, nós devemos estar orando, olhando e vigiando, porque ele é o inimigo sagaz, ele é estrategista. Onde somos mais vulneráveis é onde nós devemos estar sempre vigiando, atento às assiladas. A Bíblia fala que ele é um leão, ele brama como um leão querendo devorar. Mas quando ele nos tenta, ele vê em nós o leão da tribo de Judá e sai desesperado da carreira, porque ele já é um inimigo vencido. Mas nós devemos estar sempre atento. Quero registrar a participação do nosso ouvinte, Carlos Eduardo, aqui do Jardim Boa Esperança. Ele está pedindo a música Quem é Esse? Com a cantora Juliane Souza. Obrigado pelo carinho, pela audiência. Carlos aí, do Jardim Boa Esperança. Que as bênçãos do Senhor fluem de uma forma maravilhosa na sua vida, juntamente com os seus aí. 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
2: Maravilhas, um forte abraço, um abraço fraternal. Daqui a pouquinho nós temos o quadro Mensagens Campeira. Deus possa estar falando nos nossos corações nessa tarde. Aliás, já está falando, né? Se você observar as mensagens, as músicas foram tocadas, né? Com certeza o Senhor já tem falado conosco e continua falando. O Senhor, embora sendo Espírito, Ele é Espírito pessoal, segregário, Ele fala conosco através da sua palavra. Enfim, tem várias maneiras de você entrar em contato com o Senhor na meditação da palavra, na oração. E, enfim, então vamos passar mais uma música e depois disso nós entraremos no quadro Mensagens que Opera com Armando Filho, outra vez para você, que é o nosso ouvinte muito especial. 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
2: Queridos, no Salmo 126, versos 3, nos diz: sim, grandes coisas fez o Senhor por nós e por isso estamos alegres. Vamos falar da alegria, do reconhecimento de tudo aquilo que Deus opera em nossas vidas. Observamos acontecimentos do passado e sejamos gratos por tudo aquilo que o Senhor fez, por aqueles que por meio da fé viveram e que nós continuamos neste mundo. Olha, já havia 70 anos que o povo judeu estava vivendo no cativeiro na Babilônia. Provavelmente, alguns dos idosos tiveram lembrança de Jerusalém, do templo, das festas, dos cultos de adoração. As crianças, jovens e adultos só conheciam sua terra de origem através dos relatos. Nas sinagogas eram ensinadas as leis do povo judeu e as histórias vividas pelos antepassados. A terra prometida, para muitos, parecia um sonho. O decreto permitindo o retorno também parecia um sonho. A viagem, a chegada em Jerusalém, a reconstrução, tudo parecia um sonho, mas realmente estava acontecendo. E o povo então cantava louvores a Deus em atitude de gratidão e reconhecimento. Sim, grandes coisas fez o Senhor por nós. Estes fatos descritos na Bíblia servem para nos ensinar que Deus nunca esquece de nós. O Salmo 126, 127 deve ser cantado por nós a cada momento com reconhecimento da ação de Deus em nosso favor. Sim, grandes coisas fez o Senhor por nós. Devemos ser sempre gratos e reconhecer tudo aquilo que Deus faz por nós. Anteriormente, nós andávamos em delitos e pecado, mas o muito amor de Deus propiciou para que nós, hoje, criaturas imperfeitas, fossemos alcançados pela graça de Deus. O que é graça? Favor imerecido. Nós não merecíamos, porque herdamos a natureza adâmica de Adão. Mas Deus já havia previsto um plano para nos resgatar. E esse plano envolvia o que havia de mais sagrado, seu Filho unigênito. Deus unigênito, bem em forma humana, padeceu na cruz do Calvário para nos resgatar dessa maldição do cativeiro que nós havíamos anteriormente envolvidos, porque herdamos uma natureza desobediente, a natureza de Adão. Mas aqui especificamente também fala de um povo que vivia sobre as bênçãos de Deus em Judá, mas envolveu com os povos vizinhos e começou a idolatrar Deus, que não era verdadeiro. E isso entristeceu o coração de Deus, porque o povo viu as grandes maravilhas do Senhor e mesmo assim se apostatou. Muitos se envolveram com os deuses pagãos, uma idolatria, deixou Deus de amor para viver mentiras. Então, o Senhor permitiu que o mal viesse sobre aquela nação. Os caldeus, povo sanguinário, parecido com os povos assírios, invadiu Judá, detonou o templo de adoração e levou cativo toda aquela nação de Judá. Olha, o povo acostumado na dádiva de Deus, sob a proteção de Deus, mas havia cometido falhas, pecados, apostatou, deixou Deus fiel e se envolveram com coisas fictícias. Deus que não era Deus. E isso entristeceu o coração de pai, porque eles, as mulheres, elas fabricavam bolos para a rainha do céu, uma divindade que era estranha aos olhos de Deus. E Deus permitiu que aquele povo fosse capturado por uma nação ímpia, uma nação despótica, não acreditava em Deus. E esse povo foi levado para a Babilônia como cativos, como escravos. Olha, eles permaneceram na Babilônia 70 anos. Imagina agora, distanciado de sua pátria, gente frustrado o plano de Deus com relação àquele povo, mas Deus não tinha esquecido daquele povo, porque era um juramento que o Senhor fez consigo mesmo, que aquele povo era o seu povo, mas uma forma de punição permitiu que eles ficassem como escravos 70 anos na Babilônia. Um reino iníquo, idólatra, desprovido de tudo aquilo que eles aprenderam, mas por um vacilo, desobedeceram e perderam a graça. Mas, ao completar os 70 anos, Deus levantou Ciro, um rei persa, invadiu Babilônia e conquistou aquele reino. E havia um decreto pelo profeta Jeremias, que aquele povo, por intermédio de Ciro, retornaria àquela nação e reconstruir. E o povo se alegrou, porque Deus sempre faz coisas agradáveis aos nossos olhos. Deus faz grandes coisas por nós, e nós não merecemos, mas nós ficamos alegres. Trazendo para os dias de hoje, nós não merecíamos a grande salvação. Por tudo aquilo que fizemos no passado, por motivo de não conhecermos esse Deus, nós navegávamos em fracasso, em erros. Mas o Deus que é muito amor, a Bíblia fala em João 3,16, e Deus amou o mundo de tal maneira que deu seu Filho unigênito para que todo aquele que nele crê não pereça. Então nós devemos ter esse alegre reconhecimento dessa graça invisível de Deus, que mesmo nas nossas erros, pecado, Deus elaborou um plano maravilhoso para nos resgatar. Jesus veio, assumiu a forma humana, viveu como um de nós, mas sem pecado, morreu na cruz do Calvário para levar os pecados de toda a humanidade. E nós devemos ser gratos por isso, devemos reconhecer, sim, grandes coisas fez o Senhor por nós, e por isso estamos alegres. Estamos alegres hoje porque somos nova criatura. As coisas velhas passou e tudo se fez novo. A célula que nos condenava foi retirada, porque Cristo na cruz do Calvário gravou essa cédula. E nós hoje somos lavados e remidos pelo sangue do Cordeiro. Devemos reconhecer a grandidade do amor de Deus e sermos referentes. Sempre render graça por tudo aquilo que Deus fez, faz e fará em nossas vidas. A Ele toda honra, toda glória.
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2: Senhor, nosso Pai, a Tua palavra nos diz Salmo 127. Se o Senhor não edificar a casa, em vão trabalho os que edificam. Se o Senhor não guardar a cidade, em vão vigia a sentinela. Nessa tarde nós nos rendemos a Ti, porque somente em Ti há o poder, a segurança, a prosperidade. Sabemos que tudo isso vem do Senhor, e se o Senhor não estiver à frente, a nossa vida se torna um vazio. E nesta tarde nós recorremos a Ti pelo Teu grande amor, por trazer essa graça indivisível em nossas vidas. Nós não merecíamos, mas o Seu muito amor nos trouxe para o Teu reino. Ó Pai, por uma atitude de fé nós agradecemos por esse grande amor. Nós não merecíamos, mas o Senhor, ó Deus de amor, e reconhecemos a Tua grandeza em nós, e como filho, Senhor, sempre recorremos ao Senhor, que é galardador de tudo, Pai. Nessa tarde, este programa tem por objetivo interceder por vidas, vidas que estão a esmo, sem rumo, sem direção, Pai. Dê um plumo para essas vidas. Mostre a eles, Senhor, no plano pessoal, a Tua grandeza. Ó Senhor, capacita cada um de nós como obreiros do Senhor, porque a Tua palavra nos diz: se o Senhor não edificar, em vão trabalho. E nós não queremos trabalhar em vão. Queremos alcançar o maior número de pessoas para o Teu reino, Senhor. Capacita, usa-nos como instrumento para a honra e glória do Senhor. Ó Deus, nós oramos nessa tarde por pessoas que estão enfermas, debilitadas em cima de uma cama. Sabemos que a enfermidade, quando ela vem, ela nos deixa frágeis, Senhor. Mas o Senhor tem todo o poder nos céus e na terra para curar, para restabelecer a saúde, Pai. E eu oro por este enfermo nessa tarde e digo em nome de Jesus: sai essa espírito de enfermidade que está sobre este corpo. Declaramos em nome de Jesus: levanta e anda. Pai, para essa pessoa que está aí, olha para a dispensa, não ver nada, está desempregado, Pai, abre as portas de emprego para essas vidas, para que elas possam alcançar o mínimo possível para dar o essencial para os seus filhos. Ó, Pai, seja com todos, todos frágeis, somos criaturas frágeis que carecemos da Tua graça sempre. Ó, Senhor, que o Senhor possa estar sempre olhando por nós, fortalecendo para que possamos viver a Tua palavra, não ser mero ouvinte, não amar, Senhor, simplesmente palavra, mas de coração verdadeiro, com integridade, Senhor. Nós clamamos isso, Pai, porque sabemos que Tu és um Deus fiel, um Deus que nos ama, e o Senhor tem colocado o amor do Senhor no nosso coração. Capacita, olha, cuide de nós, Pai, porque temos um grande adversário que frustra, tenta frustrar os planos do Senhor em nossas vidas. E nós carecemos sempre dessa Tua graça. Te louvamos e Te exaltamos e Te agradecemos em nome do Senhor Jesus. Amém e amém. Muito bem, meus queridos ouvintes, eu creio que Deus falou conosco nessa tarde. Eu conclamo a você, você que está me ouvindo, você que ainda não tem uma experiência com o Senhor, procure a igreja e a mente evangélica, vai ouvir a palavra do Senhor, porque a fé vem pelo ouvir a palavra de Deus. Com certeza, você que está sentindo frustrado, o inimigo tem solopado a sua vida, você tem caminhado por um lado, por outro, não tem encontrado solução, procure a igreja. Lá você vai encontrar um irmão disposto a ouvi-lo, a lá dar um abraço fraternal, não é? Lá é uma comunidade fraterna, você se sentirá bem melhor. E lá, com certeza, você vai ouvir a palavra do Senhor. Você vai sair engrandecido, fortalecido, porque Deus trabalha através da sua igreja. Que Deus possa estar abençoando, falando sempre com você, que você tenha um final de semana abençoado, um transcorrer de semana abençoado, cheio da presença do Senhor, desejo no nosso coração. Aí o sorteio, né? Quem foi sorteada hoje? Olha aí, foi a Ariadne do Colonial Sul. Ela que pediu a música, né? Parabéns, Ariadne. Se for possível, você passa aqui na rádio, não é? A partir da segunda-feira, no horário comercial, a partir das 9 horas, e pega o short aqui, tá ok? Vai ficar aqui no estúdio da Rádio Betel. Segunda-feira você pode vir aqui buscar o seu brinde. Quero agradecer.
3: Às 12 horas.
2: Ah, tá. Às 12 horas, tá? Da segunda-feira.
3: Oi,
2: a 11 horas. A partir das 11 horas você pode vir aqui na rádio buscar o seu brinde, tá ok? Deus abençoe você. Quero agradecer a todos que ligaram para nós. Um ótimo final de semana. E permitindo Deus, sábado, no mesmo horário, no mesmo prefixo, eu e você juntos nessa conexão de paz e amor fraternal. Fiquem todos na paz do Senhor e até sábado, permitindo Deus.

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1: Boa tarde.
2: 17:02.
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6: E aí, galera do Gospel Nejo, como é que vocês estão? Eu espero que cheios de energia, prontos para se conectar com a mensagem divina que nós vamos transmitir hoje. Quero mandar um abraço especial para os ouvintes fiéis que nos acompanham semana após semana. Sejam bem-vindos, vamos lá.
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1: Momento de recarregar as baterias durante esse intervalo aqui do Gospel Nejo. Não se esqueçam de voltar, ó, porque nós temos muito mais música e inspiração esperando por você. Já, já.
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2: Voltamos com mais uma dose de bênçãos e música gospel aqui no Gospelnejo.
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1: É hora de um breve intervalo aqui no Gospel Nejo, mas não sai daí. Logo estaremos de volta com mais louvores. Fiquem ligados, aproveitem para renovar as energias.
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3: 17 horas e 33 minutos.
4: Boa tarde.

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2: 17 horas e 34 minutos.

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1: Estamos de volta com o Gospel Nejo. Aumenta o som.
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0: Meu beijo.
1: Chegou o momento de nos despedirmos, mas a música e a palavra de Deus continuam ecoando em nossos corações. Obrigado por sintonizar o Gospel Nejo. Que a paz do Senhor esteja com todos vocês. Até!
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4: Quero que você vá para casa de cabeça erguida, com uma mola nos pés, sem ouvir as mentiras de Satanás e sabendo que você é um precioso filho de Deus. Ele te ama, Deus não está bravo com você, e se eu fosse você, me olharia no espelho 10 vezes por dia, apontaria o dedo para mim mesmo e diria: Deus não está bravo com você. Nesta manhã quero falar com você sobre a cura para os inseguros. Porque nós temos uma epidemia de pessoas inseguras no mundo de hoje. Que estão usando máscaras, estão assumindo personalidades falsas, tentando fazer coisas que não querem fazer, que não estão preparadas, que não foram dotadas para fazer. Tentando ser como alguém que acham que deveriam ser iguais, sendo machucadas e feridas, porque nem todo mundo as aplaude o tempo todo. Eu posso te dizer, Jesus morreu para nos trazer segurança. Nós podemos ser seguros nele. Podemos saber que mesmo que outra pessoa possa nos rejeitar, Deus nunca nos rejeita. Ele nunca nos rejeita. Nós somos aceitáveis no amado, de acordo com Efésios 2:6. Então, se você se pergunta se Deus te aceita ou não, não somos aceitos com base nas nossas boas obras, mas você é aceito através da sua fé em Jesus Cristo. Romanos 14:17. Hoje quero falar muito sobre justiça. O que significa a justiça que nos é dada por Deus através da fé em Jesus Cristo? É a coisa mais incrível. Afinal, o reino de Deus não é uma questão de ter comida e bebida que se gosta, mas sim a justiça, aquele estado que torna um homem uma pessoa aceitável para Deus, e paz no coração e alegria no Espírito Santo. Então, o reino de Deus, este reino qual Deus está nos oferecendo para viver, que por sinal é um reino invisível, mas ainda assim é um reino, e ele é o rei deste reino. Não é sobre conseguirmos tudo o que queremos. Esta escritura se refere a ele como comida e bebida, mas vou ampliar isso um pouco e apenas dizer que, embora Deus queira nos abençoar, ele não nos chamou para um relacionamento com ele apenas para nos dar tudo o que queremos. E muitas vezes estamos pedindo coisas que absolutamente seriam as piores coisas para nós e nem sabemos. Questionamos por que não estamos recebendo, mas temos que agradecer a Deus por ele ser sábio bastante para nos dar apenas aquilo que ele quer que tenhamos e não tudo o que nós exigimos. Você se lembra do filho pródigo? Ele pediu a sua herança e o pai entregou a ele. E, na verdade, ao longo do caminho foi até uma bênção, mas depois ele descobriu que aquilo realmente não era o que ele precisava ou o que ele queria, porque ele desperdiçou tudo. Ele queria a sua herança, mas não tinha maturidade para saber como lidar. E então há várias coisas que Deus tem, digamos, esperando por você e por mim. Coisas que foram compradas e pagas por Cristo. Pode ser uma posição mais alta na sua empresa. Pode ser a capacidade de exercer o seu dom, o talento em um nível mais amplo. Pode ser várias coisas, pode até ser bênçãos financeiras para você, pode ser uma posição de poder para você. Deus, ele quer que tenhamos o melhor dos melhores. Nós somos os seus filhos e ele quer que nós tenhamos o melhor. Por que ele daria as melhores coisas para os ímpios enquanto nós rastejamos na sujeira comendo as sobras? Alguns acham que talvez esta seria uma boa ideia, mas você não tem certeza. Bem, acho que é porque por tanto tempo achamos que nós não merecemos nada e que servir a Deus é fazer tudo sem ter nada. Então estou aqui para te dizer, Deus quer que você seja abençoado, mas Ele quer outra coisa que é ainda mais importante. E precisamos ter essas outras coisas antes mesmo de receber todas as chamadas bênçãos naturais ou materiais. Então o reino de Deus não é sobre eu conseguir tudo o que eu quero. Não se trata de roupas de marcas, dirigir o carro do ano, morar numa grande casa, ter a posição certa, os amigos certos. O reino de Deus é, o maior benefício do reino é a justiça, sabendo quem você é em Cristo, ter paz consigo mesmo, não sair por aí debaixo de condenação o tempo todo. Deus não está bravo comigo, Ele me ama, mesmo sendo eu um patife às vezes. Eu fui perdoado, completamente perdoado. Cada dia é um novo dia, um novo começo. A misericórdia dEle se renova a cada manhã e eu gosto de mim mesmo. Ter paz e alegria, justiça, paz e alegria. Nós podemos dizer que as coisas são como benefícios do reino, mas o reino não são coisas. O reino é saber quem você é em Cristo, tendo a paz que excede o entendimento, tendo a paz de não ter uma consciência culpada e uma alegria indescritível, desfrutando a sua vida cotidiana. Jesus disse que Ele veio para que nós possamos ter e desfrutar nossas vidas e a terem abundância ao máximo até que ela transborde. Então, depois de passar por muitos anos como uma cristã, sabe, eu recebi Cristo quando eu tinha 9 anos, então eu nasci de novo há muito tempo, mas eu passei muitos anos sem nem mesmo saber ou entender o que havia acontecido comigo. Eu fui à igreja com alguns parentes que estávamos visitando. E eu fui querendo ser salva. E o pastor não fez o apelo naquela noite e eu fiquei tão desapontada. Mas eu tinha 2 dos meus primos que estavam comigo e eu os agarrei pela mão e disse: vamos lá na frente ser salvos. Eu meio que fico rindo disso porque eu já dizia às pessoas o que fazer desde que eu era criança. E eu fui até o pastor com lágrimas escorrendo pelo meu rosto e eu disse: você pode salvar-me? E então eu recebi a Cristo, eu tive uma purificação da minha alma, sem saber de nada. No dia seguinte, trapacei no jogo de esconde-esconde, pensei que havia perdido minha salvação. E é uma história engraçada, mas não é isso que acontece conosco muitas vezes. Sabe, nós começamos com Cristo e então fazemos algo de errado e pensamos: eu perdi. Então nós achamos que precisamos nos recomprometer, rededicar, refazer tudo de novo e sermos salvos novamente. E na verdade, mesmo que você tenha nascido de novo, vai cometer erros, vai trapacear em um jogo de esconde-esconde, por assim dizer, de vez em quando. Porque embora estejamos mortos para o pecado, esta nova parte de nós, nascida de novo, ela não quer absolutamente nada com o pecado. Romanos diz que estamos mortos para o pecado, não é o pecado que está morto. O pecado está vivo e ativo no planeta Terra. E ali o diabo, quando eu era uma criança de 9 anos, estava com a minha cabeça encostada na parede da casa da minha avó, e meus primos estavam se escondendo, e aquele velho diabo me tentou espiar. E claro, como eu não sabia nada sobre resistir à tentação, eu espiei, então achei que havia perdido minha salvação. E a partir daí, até os meus 20 anos de idade, é incrível como o diabo pode mentir para nós e roubar de nós coisas que realmente não perdemos, mas que se acreditamos que perdemos, então se torna a nossa realidade. Me pergunto, quantas pessoas sentadas aqui, quantas assistindo pela TV, que talvez antes você tinha um relacionamento com Deus e então você cometeu algum tipo de erro grande, e o diabo disse: é isso, Deus não quer mais nada com você, Ele está com raiva, se esqueceu de você, você nunca mais pode voltar. Bem, o diabo é um mentiroso. E não deixe que ele faça com você o que ele fez comigo e te engane por 10, 15, 20 anos de sua vida. Antes que você acorde, perceba que era uma mentira e um engano, e que Deus te amou este tempo todo. Ele nunca deixou de te amar, nem um pouco sequer. E só o fato de você estar nos assistindo, ligado no nosso programa pela TV, ou colocou este CD em seu CD player, ou se por acaso você é uma das pessoas que decidiram vir aqui hoje, ou talvez alguém te trouxe, você nem sabia se queria vir mesmo, sabe? Deixe-me dizer algo. Deus está te trazendo uma palavra hoje, que Ele se importa com você. Deus, Ele tem um bom plano para a sua vida. Não importa de onde você vem, a única coisa que importa é para onde você está indo. Vamos lá. Todos nós temos um passado. O diabo nos lembra que temos um passado, mas eu estou aqui para te dizer que você tem um futuro. Todos nós também temos um futuro. E nunca desconte em si mesmo. Quando eu me casei com Dave, ele me perguntou se eu queria ir à igreja com ele. É claro que eu estava feliz por isso. Eu queria ir à igreja, eu passei muitos anos depois sendo uma pessoa religiosa. E eu sabia que eu tinha nascido de novo, mas não sabia nada sobre a importância de ter um relacionamento com Deus. Então, quando eu aprendi sobre a fé e sobre como eu podia crer em Deus por coisas, eu estava crendo em Deus por todas as coisas imagináveis. Eu cria por tudo, desde uma casa maior, um casaco de pele, um anel de diamantes, mais isso, mais aquilo, coisas bobas, sabe? As últimas coisas que eu precisava de caráter, precisava de maturidade, precisava crescer em Deus, eu precisava do fruto do Espírito, mas tudo que eu pedia a Deus era um monte de coisas. Foi então que eu aprendi em Romanos 14, 17, o reino de Deus não é sobre coisas. Afaste-se das coisas por um tempo. Você nem mesmo gosta de si. Você não sabe quem você é em Cristo. Eu andava por aí achando que Deus estava bravo comigo. Eu tinha um complexo de culpa terrível. Eu carregava o meu saco de culpa para todos os lugares. Eu levava para a igreja, para o supermercado. Eu carregava o tempo todo, deitava com ele, me levantava com ele. Eu não me sentia bem se eu não me sentisse errada. Eu não sei se alguém aqui tem um caso tão ruim como o meu, mas estou lhe dizendo, quando comecei a

passaram e todas as coisas se fizeram novas. Então eu passei por uma jornada. Porque eu não tinha nenhuma justiça, me sentia culpada o tempo todo, eu não tinha paz. E qualquer um que estivesse ao meu redor, eu não dava paz para eles também. Quantos sabem que se você não estiver em paz, isto pode afetar as pessoas ao redor, se elas permitirem? O único que não se afetou foi o David, porque ele não me permitiu deixá-lo infeliz. E claro, eu não tinha nenhuma alegria, eu não estava desfrutando minha vida. Então decidi deixar as buscas erradas de lado e realmente começar a ir atrás daquilo que Deus tinha para mim. Foi então que eu comecei a jornada de aprender quem eu era em Cristo. E eu gostaria de poder dizer que eu tive muitas pessoas me ensinando essas coisas, como estou tentando ensinar para você aqui hoje, mas eu não tive, eu tive que cavar por mim mesma. E então eu demorei muito mais do que talvez você precise demorar. Agradeço a Deus pelo que sei agora. E eu te digo, toda vez que você aprende um pouco da verdade, precisa agradecer, porque a verdade é que te liberta. E eu estou tentando compartilhar muitas verdades com você hoje. Eu não estou apenas palestrando, isso não é um exagero. Esta não é uma sessão de torcida do Espírito Santo. Eu não estou apenas tentando te deixar animado e depois te mandar para sua casa. Eu quero que você vá para casa de cabeça erguida, com uma mola nos pés, sem ouvir as mentiras de Satanás, e sabendo que você é um precioso filho de Deus, ele te ama, Deus não está bravo com você. E se eu fosse você, iria para casa, olharia no espelho 10 vezes por dia, apontaria o dedo para mim mesmo e diria: Deus não está bravo com você. Que você faça isso até que se torne uma realidade em sua vida. Veja, a questão é que essas coisas que Deus está nos oferecendo, essas coisas do reino, justiça, paz, alegria, segurança, confiança, ousadia, todas essas maravilhosas coisas são para sua alma. E não importa o que você tenha que pendurar em seu corpo, não importa em que grupo você esteja, o carro que você dirige, se tem o seu nome na porta de um escritório, uma pequena placa com o seu nome em sua mesa, ficamos tão animados com essas coisas bobas. Nós achamos que é tão importante, mas estamos miseráveis por dentro. Então nada disso faz diferença. Você me entende? Algumas das pessoas mais famosas do mundo são também as mais miseráveis do mundo. É por isso que muitas delas acabam drogadas e ficam dopadas o tempo todo, porque tem tudo que as pessoas parecem achar que as fariam felizes e ainda assim não são felizes. Porque você não pode ser feliz se você não tiver justiça, paz e alegria no Espírito Santo. Eu não estou falando sobre. Não estou falando daquele tipo de paz que você tem quando tudo está do seu jeito. Eu li a minha lista ontem, eu fiz uma lista em 42 dias de várias coisas que me aconteceram, e em 42 dias eu tive 34 dos chamados testes e tribulações, e eu nem me lembraria deles se eu não os tivesse escrito, sabe? Só os escrevi para colocá-los numa mensagem. E a questão é que porque agora eu tenho esta paz, e eu sei que Deus me ama, e eu sei que Ele vai adiante de mim, e eu sei que Ele pode cuidar de qualquer bagunça por mim, e eu confio em Deus para trabalhar em todas as coisas, uma de cada vez. E se você está esperando para ter paz até que não tenha nenhuma circunstância ruim, vai esperar a vida toda. Eu estou dizendo que você pode ter justiça, você foi justificado com Deus. Eu até vou te dizer que você pode pecar e não se sentir condenado. Todos sabem que faço de tudo para ensinar as pessoas a não pecar, mas em 1 João 2:1 diz algo bonito lá, diz: meus filhinhos, eu escrevo isso para vocês para que não pequem. Tudo na Bíblia está escrito para nos ajudar a não pecar, para que saibamos que podemos vencer o pecado, podemos crescer em novos níveis de santidade e no comportamento melhor o tempo todo. Mas isso é uma jornada, e enquanto eu estiver nesta jornada, eu posso cometer erros. E sabe, não sou tão ruim como eu era, mas não sou tão boa quanto eu gostaria. Amém? Graças a Deus não estou onde eu estava, mas ainda não estou onde eu quero. E gosto de dizer que estou bem a caminho. E o inimigo não gosta disso porque ele quer que você sinta que você nunca vai ficar bem até chegar lá. Amém? Isso não é

Verdade, não é? Deus tem um bom plano para a nossa vida, Ele nos ama. Ele sabe de onde nós viemos, sabe para onde estamos indo. E Ele nunca desistirá de nós. Precisamos aprender a confiar em Deus pelas coisas que são as mais importantes, não um monte de coisas, mas justiça, paz e alegria no Espírito Santo. E parar de buscar coisas que não têm a capacidade de nos fazer felizes e aprender quem somos em Cristo, como ter paz mesmo quando as circunstâncias. Porque quer saber, qualquer que seja a sua circunstância hoje, as chances são de que daqui a uma semana você não as tenha mais, sabe? Ou talvez daqui a um ano, mas pode ter outras. E você diz, isso não é muito encorajador? Bem, é a verdade. E nós podemos ficar acima dessas coisas. Paulo orou para que ele o conhecesse, o poder de sua ressurreição, que o levava bem acima de todas as coisas deste mundo, enquanto ele ainda estava neste corpo. Vamos aprender a andar no espírito, nos preocupando mais com as coisas espirituais do que naturais. Deixa-me perguntá-lo, você, o que está procurando e gastando a maior parte do seu tempo? Sei que é entre você e Deus. Aqui ninguém precisa saber, mas pergunto, você está crendo em Deus por um marido? Nem você precisa de outras coisas antes disso. Pode precisar saber quem é em Cristo, porque se você ganhar um marido e você ficar dependendo dele para fazer você se sentir bem e valorizada, você ficará brava com ele toda vez que ele não te disser que você é maravilhosa e te elogiar. Vamos lá, tem alguém em casa hoje? E você diz, eu estou crendo em Deus para me dar filhos. Talvez seja melhor você ter um pouco de paz na sua vida primeiro. Porque você não deve querer ter filhos até que entenda sobre a paz. Amém? E é por isso que precisamos aprender a crer em Deus pelas coisas importantes e não sair por aí crendo em Deus por um monte de coisas que virão no seu devido tempo. Todas elas são benefícios do reino que virão em seu tempo. Nós precisamos de justiça. Saiba quem você é em Cristo. É tão importante entender esta frase, em Cristo. Alguns dias atrás eu disse para alguém, enquanto eu estava estudando, eu disse, já ensinei tanto isso e eu tenho ensinado por tantos anos. Isso não é como algo ocasional, sabe? Eu estou nisso o tempo todo. E então, de vez em quando eu estou na estrada, eu fico cansado e eu penso, acho que eu já falei tudo isso antes. Me pergunto se as pessoas se cansam de ouvir a mesma coisa. Claro que para você não é sempre a mesma coisa, mas o que eu tenho que ter em mente é que há pessoas sentadas aqui hoje e pessoas assistindo pela TV para quem tudo isso é uma novidade. Você nunca ouviu isso em toda a sua vida. Você pode pensar, você só pode estar brincando, Deus não está bravo comigo. Você só pode estar brincando, eu posso ser justificado com Deus, eu posso crer que eu fui justificado com Deus, eu posso ter paz, posso ter alegria, só pode estar brincando. Então eu vou continuar dizendo isso para as pessoas, dizendo isso para as pessoas, até que não haja mais pessoas que estejam em cativeiros na terra. Bem, uma boa cura para a insegurança é saber que Deus te ama e que Ele não está bravo com você. E que você pode viver sua vida com confiança, sabendo que Deus te dará favores.

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aquilo que Deus nos diz para fazer é para nós. Não lemos a Bíblia para Deus? Não oramos por causa de Deus? Fazemos isso por nós. Eu preciso de ajuda, Deus me ajude. Obrigada. Você não desfrutará a vida se achar que Deus está bravo com você? Você não consegue, porque não importa as coisas divertidas que faça, haverá sempre algo na sua alma que fica sugando sua vida. Amém? Não importa a promoção no seu trabalho, você não a desfrutará, porque você vai estar sob pressão o tempo todo para impressionar alguém. Eu garanto que você não será livre até que você não precise impressionar ninguém. Aleluia! Oh, meu Deus, meu Deus, meu Deus! Veja, realmente gosto do que estou fazendo, porque não estou fazendo sob pressão. Não faço ideia do que vou dizer a seguir, fico tão surpresa quanto você. Eu tenho uma mensagem, às vezes ela funciona, às vezes não, mas... Cara, eu sou muito dependente de Deus, eu fico muito assustada se eu pensar sobre isso, sabe? Você não pode desfrutar a vida se não tem paz. Então vamos começar dizendo, ok, se você não está desfrutando sua vida, e por quê? Nós tentamos contornar as coisas que precisamos ter, e então nós pulamos do meio para aqui, para o eu sei porque não estou desfrutando minha vida, é porque eu preciso de uma promoção. Eu sei porque não estou desfrutando minha vida, eu preciso de uma casa maior. Eu sei porque não estou desfrutando minha vida. Estou cansada de ser solteira. Se eu fosse casada, desfrutaria a minha vida? Sim, talvez, não sei, sabe? Não. Eu amo ser casada, mas isso não acontece sem ter que passar por algumas coisas de vez em quando. E já passamos por muito disso. E se você é casado, continue assim. Fique com aquele que você já treinou, sabe? Eu e David nos damos tão bem agora. Eu olho para trás para as bobagens pelas quais brigávamos. O que me deixava mais bravo, ele continuou fazendo. Mas agora eu não fico bravo, eu vou me divertir e ter um bom dia. Estão comigo? Eu não estou desfrutando a vida. O mundo está cheio de pessoas assim. Há um tantão, um zilhão de pessoas snobs que não estão desfrutando a vida, não estão felizes. Então elas pensam que a culpa é sua. Se eu tivesse mais dinheiro, seria feliz? Se eu estivesse no grupo social certo, eu estaria feliz? Se eu tivesse mais disso e mais daquilo outro, e se eu fosse mais apreciada, eu ficaria feliz? Você está apenas pulando as coisas verdadeiras, porque o que você mais precisa é saber quem você é em Cristo, de gostar de si mesmo, se sentir bem sobre si mesmo, nos seus dias bons e nos seus dias ruins, e então aí você pode ter paz, aí você pode ter alegria, aí Deus te dará todas as outras coisas. Aleluia! Eu oro para que Deus não te dê as coisas que você quer, até que você saiba que a sua confiança não pode estar nelas, que a sua segurança não está nelas, que a sua alegria não está nelas. Você tem que se firmar em Deus primeiro e você vai poder ter qualquer coisa que Deus quer que você tenha. Justiça. Vestir o nosso manto de justiça, ou como diz em Efésios 6, a couraça da justiça, é a única maneira de derrotar o diabo. Saiba que nós estamos em uma guerra, e é uma guerra espiritual. Vamos para Efésios 6, versículo 11. Vista toda a armadura de Deus, a armadura de um soldado bem armado, que Deus provê, para que você seja capaz de enfrentar com sucesso todas as estratégias e os enganos do diabo. Então, nós vemos que há uma batalha de mentiras e enganos, estratégias. E se você acha que o engano não está correndo solto no mundo, precisa abrir seus olhos.
e dar uma olhada em algumas coisas que as pessoas estão fazendo e acham que não tem problema. Algumas das coisas que até as pessoas crentes vêm fazendo e pensam, bem, Deus entende, sabe? É assustador. Isso é realmente assustador. Um pastor me falou recentemente, estou tão cansado das pessoas vindo até mim para tentar descobrir se podem fazer algo e ainda ir para o céu. Posso fazer isso e ainda ir para o céu? Eu posso fazer aquilo e vai ficar tudo bem com Deus? O mundo não é o nosso padrão, a palavra de Deus não mudou desde que foi escrita. Amém? E estamos numa luta maior do que jamais estivemos antes, e grande parte disso é uma luta pela moralidade. Nós precisamos ter um padrão para a nossa vida. Será que você tem um padrão para a sua vida? Como jovem cristão, você tem um padrão para o tipo de festa que você vai? Eu não vou a festas onde tem drogas. Esse é o meu padrão. Eu não vou ver certos programas de televisão. Eu não vou ver esse tipo de filme, sabe? Eu não vou sair e ter um relacionamento próximo com pessoas que fazem certas coisas. Você vai lutar pela sua vida? Porque se você não lutar por ela, quem vai lutar? Salmo 1, versículo 1, não se assente passivo e inativo no caminho dos pecadores. Não se assente para descansar e relaxar onde os desdenhosos e zombadores se reúnem. Saia com pessoas que amam a Deus e tenha certeza de que você tem uma influência no mundo. Não evite todos os pecadores incrédulos. Precisamos estar próximos para termos uma influência sobre eles. E eu sempre digo, saia com as pessoas para que possa afetá-las, mas se elas começarem a te infectar, é melhor se afastar. Nós estamos em guerra e Deus nos deu a armadura que precisamos. Nós precisamos nos ver como um soldado armado. Temos toda a armadura. Versículo 12 diz, pois a nossa luta não é contra carne e sangue. Não temos lutado apenas contra oponentes físicos, mas contra os principados e potestades, os espíritos mestres, governadores deste mundo tenebroso. Lutamos contra as forças espirituais da maldade nas regiões celestiais. O diabo está por trás de todo o mal. Então os demônios estão por trás de todo o mal. Toda vez que alguém te fere e é cruel com você, não são só eles, o inimigo está trabalhando através deles e ele encontra uma maneira de chegar a você. Portanto, vista-se de toda a armadura de Deus. Não tenho tempo para falar tudo, mas ele começa no verso 14 e diz, fique firmado tendo colocado o cinto da verdade. Significa que quando você está em uma batalha, precisa se apegar à palavra de Deus como nunca antes. Eu creio na palavra, eu creio nela, eu creio nela, eu creio nela. Não importa como eu me sinto, não importa o que me parece, não importa quanto tempo leve, eu creio na palavra de Deus. Deus é fiel. E a segunda coisa que diz é vista-se. E vestir é uma palavra de ação, é algo que tenho que fazer. Eu tive que vestir as minhas roupas esta manhã. Eu não fiquei na frente do armário esperando que as roupas pulassem no meu corpo. É uma simples analogia, mas deixamos passar. Se despir do velho homem, se vestir do novo homem, vista-se do amor. Se eu vestir algo que não fica bem em mim, eu tiro e visto outra coisa. Mas existem muitos crentes por aí que saem espiritualmente vestidos de uma maneira que não lhes fica bem e precisam voltar para casa e trocar de roupa. Amém? E tendo vestido a couraça da integridade e da retidão moral, da justiça diante de Deus. E ele continua falando das sandálias da paz e do capacete da salvação. E tudo isso é uma outra pregação. Não vamos nos ater aqui, sabe? Meu ponto é que se você quer derrotar o diabo, é melhor saber quem você é em Cristo. Você precisa aprender a verdade. E quando o diabo mentir para você, abra sua boca. Não espere para receber um sermão de uma outra pessoa. Conheça a palavra o bastante para que você possa abrir a sua boca e dizer, diabo, você é um mentiroso, Deus não está bravo comigo, eu fui perdoada e eu não vou. Você está me entendendo, diabo? Eu não vou viver debaixo de condenação. Eu me lembro de andar pela minha casa gritando do fundo dos meus pulmões, eu vou desfrutar a minha vida.
Isto foi uma batalha para mim, porque eu nunca pude ser criança. Meu pai começou a abusar sexualmente de mim quando eu era apenas uma garotinha, então eu nunca cheguei a ser criança. Nunca me senti confortável com ele. Sabe o quanto significa para mim estar confortável com Deus? Nunca me senti confortável perto do meu pai, porque ele estava sempre irado e você nunca sabia por quê. Alguns aqui tiveram um bom começo e não sabem do que estou falando, mas outros sabem exatamente do que estou falando. Mas eu te digo, não fique aí se lamentando, sentindo pena de si mesmo. Deixe Deus te dar o dobro pelo que você passou. Que Deus traga justiça na sua vida. Amém? Deixe Ele te dar beleza em vez de cinzas. E levante-se e testemunhe. E conte às pessoas o que Deus fez por você. E se Ele fez por você, fará por elas também. É assim que espalhamos as boas novas de Cristo. Nos tornando cartas vivas, lidas por todos os homens.

E o que é justiça? E quem é justo? Primeiramente, Deus é justo. E Ele dá a nós da sua justiça. Não apenas um pouco de justiça, mas a Bíblia diz que Ele nos dá a sua própria justiça. Quando nós cremos através da nossa fé que Jesus morreu pelos nossos pecados, pagou por eles e nos libertou completamente. É bom demais saber o que fazer com isso, não é? Para mim, levou toda a minha vida e ainda estou me aprofundando. Como uma coisa pode ser tão boa assim e ser de graça? Agora, isso não significa que eu posso viver uma vida de pecado intencional e desleixada e em seguida tentar aplicar essa parte da mensagem. A Bíblia diz em 1 João 3,9 que qualquer pessoa nascida de Deus não pode conscientemente, habitualmente, intencionalmente continuar pecando. Você não pode, porque você tem uma nova natureza. E essa nova natureza continua lutando com a velha natureza. E à medida que você continua a aprender mais sobre a palavra de Deus, fica mais livre, e mais livre, e mais livre, e você vive mais e mais desta nova natureza. E o diabo fica mais bravo, e mais bravo, e mais bravo. Satanás, o acusador dos irmãos, ele sempre vai dizer que você não está indo bem, não está fazendo bastante, você não é suficiente, que você não é, não é, não é. Então aprenda a palavra para saber quem você é em Cristo. Eu sou ungido, eu sou filho de Deus. Eu tenho dons e talentos. O meu nome está escrito no livro da vida. Eu fui perdoado. E por aí vai, vai. O que significa ser justo com Deus? Significa que você não mais está errado com Deus. Que grande revelação! Quando você recebe a Cristo, você recebe a justiça. A injustiça se foi. Eu não preciso mais perguntar o que há de errado comigo. Eu posso realmente dizer, tem muitas coisas agora que estão certas comigo, eu estou crescendo a cada dia em Deus. Justiça fala sobre poder e autoridade com Deus, isso indica liberdade. Significa que fomos feitos justos, fomos justificados. E quando você é justificado pelo sangue de Cristo, eu amo isso, significa que é como se você nunca tivesse pecado. Eu não inventei isso, tirei do dicionário grego. Não sei se isso te impressionou ou não, mas sabe, se um pregador não sabe o que está falando, é só dizer no grego que significa e todo mundo fica impressionado. A justiça não pode ser comprada, ela não é comprada com boas obras. Nós não tentamos ser bons para receber justiça, nem esforçamos para sermos bons, porque somos justificados com Deus, é a nossa nova natureza. Como posso me levantar todos os dias com a justiça de Deus em Cristo e só querer fazer algo de ruim? Eu não quero fazer nada de mal, eu quero fazer o que é certo. Mas graças a Deus, quando cometo um erro, 1 João 2,1, que eu não terminei de citar, de vez em quando Deus me lembra do que eu deixei para trás e eu volto. Meus filhinhos, eu escrevo isso para que vocês não pequem, mas se alguém pecar, nós temos um advogado junto ao Pai, Jesus Cristo, o justo, o qual é a propiciação pelos nossos pecados. Como eu já disse, eu odeio o pecado, eu odeio o pecado. Deus odeia o pecado, mas ele ama os pecadores. Eu odeio o meu pecado, mas eu me amo. Você consegue imaginar como isso deixa o diabo furioso? Então vamos praticar. Eu odeio o meu pecado, mas eu me amo. Uhul, isso não é bom demais? Meu Deus, eu sou tão grata por ir para casa feliz. E ouça, quando você sabe quem é em Cristo, o resultado disso não é condenação, nem culpa. Você não fica mais atormentado com a culpa. Veja, uma vez que você começar com a compreensão clara, eu sou filho de Deus, eu fui comprado,
com o sangue de Cristo, porque eu tenho fé em Jesus como a fé de uma criança. Jesus, eu acredito que você fez o que disse que fez por mim. Eu creio. Por causa disso, a Bíblia diz que agora você é justificado com Deus. Nenhum homem é justificado pelas suas obras, ele só é justificado pela fé em Cristo. Isso significa que Deus me ama, que Ele me aceita. E quando você recebe estas boas novas, não há como viver de propósito uma vida desleixada. E eu tenho que dizer, sabe, mas acho que é melhor eu ter cuidado. Eu não vou deixar ninguém bravo, eu não sou juiz de ninguém, e com certeza nem júri, mas talvez algumas das pessoas que se dizem cristãs e têm um adesivo no carro, uma cruz no pescoço, mas estão vivendo como o diabo. Talvez o que elas têm é um monte de religião morta e seca, mas na verdade não têm uma relação com Cristo. Talvez não tenham nascido de novo, talvez ainda estejam neste estado religioso. Como você pode entender o que Deus fez por nós, esse presente gratuito, e não querer responder a isso com meu Deus, o que eu posso fazer para glorificar o seu nome? O que eu posso fazer para passar esta mensagem para uma outra pessoa? Como eu posso ficar satisfeito em viver uma vida desleixada, achando que posso viver assim, talvez entrar pela porta dos fundos do céu? Deixe-me simplesmente dizer que se você ainda não entregou totalmente sua vida a Deus, se ainda tem todas estas áreas que está mantendo fechadas para você, por que você não faz a si mesmo o maior favor que poderia fazer e apenas se renda totalmente hoje? E eu digo com antecedência, você não vai gostar nada no começo. Mas, meu amigo, você será tão feliz mais tarde. Uau, como você vai ser feliz mais tarde? Porque tudo aquilo que Deus nos diz para fazer é para nós. Não lemos a Bíblia para Deus. Não oramos por causa dele. Fazemos para nós. Preciso de ajuda, Deus, me ajude. Obrigada. Eu preciso de um emprego, Deus, conceda-me favor quando eu sair para procurar um. Deus pode até conseguir um emprego para você, para o qual você nem é qualificado, e te dar o dom para fazer aquilo. Sabe, as pessoas não vão orar pelo favor se não acharem que merecem, se elas se acharem as piores. Obrigada, Deus, por me dar favor. O que você pensa? Eu oro para que Deus me dê favor com vocês quando subo aqui. Eu não sou bobo, eu não vou tentar fazer você gostar de mim. Deus pode fazer você gostar de mim. Você não tem que se sentir culpado. Por que você não entra em um acordo com Deus? Que tal chegar num acordo com Deus? Vamos começar a concordar com Deus. Vamos concordar com Deus sobre o nosso passado. Acabou, está morto, enterrado e já era. E eu vou te dizer algo ainda melhor sobre o seu passado. Está pronto para isso? Você nem precisa se arrepender. Bem, certamente eu deveria me arrepender da vida que vivi. Bem, você pode se você quiser, mas se você passar o dia todo em arrependimento, isso roubará a parte dele. Você pode só dizer, Deus, já fiz isso, não posso fazer nada a respeito, mas eu te entrego tudo e acho que você pode pegar minha bagunça e fazer um milagre com ela. O meu ministério foi construído sobre o fato de que eu estava destruída, muito ferida por outras pessoas, achando que eu era inútil e sem valor. Então eu descobri quem eu era em Cristo. Meu Deus, meu Pai! Veja, Deus pode pegar qualquer coisa e fazer algo se você entregar a Ele. Qualquer coisa. Deus pode pegar qualquer coisa e fazer algo bom. meu Deus. Talvez eu tenha que ir até aí te pegar e sacudir, sabe? Eu não sei. Concorde com Deus sobre o seu futuro. Entre em acordo com Deus sobre o seu futuro. Que tal concordar com Deus sobre quem você é em Cristo? E o que você vai fazer com isso? Que tal concordar com Deus que você tem autoridade sobre o diabo e não permitir que ele pise em você? Que tal concordar com Deus que você está morto para o pecado e vivo para Deus através de Jesus? Uau! Estamos nos divertindo? Pare de concordar com o diabo. O diabo diz, você é estúpido, você diz, eu sou estúpido.
Ele sussurra no seu ouvido: é, você nunca vai dar em nada. É, eu nunca vou dar em nada. Não deixe o diabo sussurrar mentiras no seu ouvido e depois as deixe sair pela sua boca. Conheça bem a palavra para que quando o diabo mentir para você, você saiba que não é verdade. Eu disse a alguém nesta manhã, eu disse, sabe, honestamente, tenho que ser verdadeira. Eu tenho feito isso por mim por um longo tempo e, sabe, eu sou mal-humorada, mas quando eu acordo de manhã nesses hotéis, especialmente no sábado de manhã, eu fico muito cansada. E você sabe que quando você está cansada, sua mente pode te desviar. Então, sabe, todas as vezes o diabo besta tenta me dizer a mesma coisa. Você imagina que agora ele inventou algo novo e criativo? E foi isso que eu ouvi nesta manhã, sentado no hotel onde estou hospedada. Eu não sei se eu consigo continuar fazendo isso por muito mais tempo. Estou tão cansada de ouvir isso. Por quanto tempo eu tenho que continuar fazendo isso para que o diabo consiga entender que eu nunca vou desistir? Suas palavras são palavras desperdiçadas. Precisamos chegar ao ponto em que quando ouvirmos esse lixo do inimigo, seja como um simples ruído, é como se... Dá um tempo, diabo. Bem, você não acha que pode simplesmente andar por aí sem se sentir culpada? Bem, eu já me arrependi. Já pedi a Deus perdão, estou mais do que pronta para seguir em frente. Eu estou na dependência de Deus para me ajudar. Eu sei quem eu sou em Cristo, então sim. Eu não tenho que andar por aí me sentindo culpada o tempo todo. Ok, ouça. Se você não tem a revelação disso, quero que diga 100 vezes por dia: eu sou a justiça de Deus em Cristo. Vá em frente. Vamos todos dizer juntos: eu sou a justiça de Deus em Cristo. E que tal acreditar nisso? E eu gostaria de te deixar com estas palavras só para você sair daqui confortado. Que tal se nós acreditarmos no que a Bíblia diz, que Deus está sempre conosco? Ele nunca nos deixa nem nos abandona. Não preciso sentir Deus para saber que Ele está comigo. Ficamos muito focados no sentimento. Deus, eu não sinto você aqui comigo. Bem, Ele já disse que está. Deus está conosco o tempo todo. Ele te cobre. Deus te protege. Amém? Vamos lá, contanto que você continue crendo, não há nenhuma forma de você falhar. Deus vai cuidar bem de você e Deus não está bravo com você. Vamos lá, eu disse que Deus não está bravo com você. Bem, se você está lutando contra a insegurança, basta se lembrar de quem você é em Cristo e que a justiça dele é sua, e seja confiante de que Deus te ama e deseja o melhor para você.

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3: 18 horas e 53 minutos.

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4: 18 horas e 58 minutos.

0: 19h02.
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1: Dezenove horas e 18 minutos.
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1: Dezenove horas e 33 minutos.
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3: 19:47.
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2: 19 horas e 57 minutos.

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2: 20:26.
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0: Você é um propósito de Deus e ninguém pode mudar o que Deus escreveu sobre você. Quando você era uma massa informe no ventre da sua mãe, Deus já havia escrito cada um dos seus dias, cada um deles escrito e determinado quando nenhum deles existia. Jeremias, antes que você fosse formado no ventre, eu te conheci, te ungi e te dei como profeta às nações. Eu quero profetizar que você vai viver todos os dias que Deus escreveu sobre você, e o propósito do Pai na sua vida vai se cumprir no nome de Jesus. Amém. Obrigado, meu amor.
1: Horas e 57 minutos.
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